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1: Banda Guilherme, eu escuto isso aqui, ó.

0: você vai ver, viu?
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1: Nossa noite com Felipe Araújo, mentira, nesta noite gostosa de quarta-feira. Daqui a pouquinho tem muito mais.
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3: Quem está falando é Edson Hudson. E nós estamos aqui para desejar uma boa noite.
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5: Já estamos de volta, tem Victor e Léo no Nossa Noite.
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0: Quem gostou faz barulho, gente! Tá lindo demais!
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0: nossa noite com a rapaziada do De Propósito, Princesinha Locarol. Beijo pra você, Carlinho, sempre na sintonia. A Thaís, o João, toda a família. Obrigado pelo carinho, excelente noite.
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13: Estamos de volta, tem Marília Mendonça.

0: Obrigado, Valinho.
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1: Eu acho que você tem que mandar aquela mensagem. Mas manda o que tá no seu coração.
2: Porque se fosse eu falaria mais ou menos assim.
3: Ei, boa noite. Antes de te bloquear, eu só vim te dizer que a partir de hoje pode tocar o terror, fazer o que quiser fazer. A boca é sua, curte sua farra. Sinto mais nada.
1: Não, apaga.

0: Nossa Noite com a dupla Hugo e Thiago por um minuto, todo romantismo, uma regravação de Bruno e Marrone por um minuto, né? Música que fez muito sucesso e ficou muito bacana, ficou muito legal nas vozes de Hugo e Thiago. Daqui a pouquinho eu tenho mais músicas.
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0: Já estamos de volta, tem Pedro, Paulo e Alex, tem um Country Beat.
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0: Muito obrigado, viu?
1: Faça um barulho, Guilherme!
2: Aê!
3: Tá feliz? Tá no Nossa Noite.

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1: Vocês precisam admitir alguma coisa.

0: mais barulho pra Fidumi Jeca!
1: Fernando e Sorocaba!
2: Nossa noite com Fidumi Jeca, Fernando e Sorocaba cortando as BR, chegando mais participações. Alô, Patrick, aquele abraço pra você, a Cidinha, a Sandra também, o Walter, o Cadu, toda a turminha aí. Boa noite de quarta!
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7: Estamos de volta, tem Zé Felipe, tem o Marcinho.

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0: sexta-feira. Daqui a pouquinho tem muito mais. Segue o Instagram, daquela moral, arroba locutor Rodrigo Santos com dois S no final.
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2: Aqui é o Chitãozinho.
3: Oi, gente, também é um chororó. Muito boa noite.
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0: Estamos de volta, tem Sam Smith no Nossa Noite.
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0: Jorge, que essa é sucesso, é pra comemorar.
1: Maiara e Maraísa!
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0: The House Martins, Billwood. Encerrando nossa noite desta milka de semana quarta-feira, desejando a você uma excelente quinta-feira. E claro, se o papai maior, nosso pai celestial, nos permitir, a gente se fala nesta noite de quinta-feira. Beijo carinhoso do Rodrigo Santos, forte abraço, tchau, tchau.
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Eba, já tô chegando aqui na quinta, vem, né? Vem comigo, vem, vem. Bom dia, lindona. Ô, amigão, como é que tá? Tudo beleza? Obrigado pelo carinho. Ó, quero ser participando desde já. Me conta de onde você tá me ouvindo. Onde você tá? Qual cidade? É, quero saber sim. Vai lá no meu Instagram, tá? No arroba Joel Cabral Voz e me manda mensagem me contando de onde você tá me ouvindo e depois eu te mando um abraço aqui, tá? Bora começar a festa da quinta? Já dá pra sentir o cheirinho, ó, do fim de semana. Vem comigo! Madrugada. Abrindo a quinta, Bruno e Marrone. Não posso evitar, gente. Que versão, que moda. Bom dia!

madrugada, tocando Gustavo Mioto, voltando pra mim, hein? Ah, tem que se valorizar, por favor, né? Antes, Murilo Huff, Saudade Estranha, o João Bosco e o Vinícius com Quase Recaída, e abrimos com Bruno e Marrone, Não Posso Evitar, continua aqui, ó! Oh.

Madrugada boa, tocando Ana Castela. É que eu não te esqueci, sabe? Antes, Eduardo Costa, Namorando Seu Sorriso. E o Matheus e o Cauã com Laura Prado, com Admita. Ó, daqui a pouquinho a gente já volta na quinta, viu? Você vai cantar com Daniel, Edson e Hudson, com Rio Negro e Solimões, até com Henrique e Julián.

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madrugada, Henrique e Juliano, com essa lição aí, ó. Aprende antes pra não ter que passar na prática, né? Que coisa! Chá de casa nova! Antes Guilherme, Beluto e Panda, eu duvido! Marcos e Beluti com clima estranho e Rio Negro e Solimões, Fivela com Fivela! Segue aqui pra você, tá? Ó!

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namorada Maurício e Eduardo, solteira no mundo. Antes teve o Daniel, inevitavelmente. E ainda PPA com o Diego e Vitor Hugo, Carmé de Chocolate. Daqui a pouquinho, se prepare, lá vem, ó. Vai ter a Marília Mendonça, Fernanda e Sorocaba, o Israel e Rodolfo e Jorge.

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4: Que legal que você tá aqui com a gente.
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4: Segue o fluxo, aqui, ó, ó.
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4: Marcos e Belucci com Natson, o Ferinha com essa versão que você gosta, que eu sei, tá? Como um beijo, bom dia.

Madrugada Gostosa, Fernando e Sorocaba passando a porteira. Antes teve Rio Negro e Solimões e Country Beat, apaixona muita gente. Marília Mendonça com Leão e ainda Marcos e Belucci, Natson, o Ferinha. Como um beijo, segue aqui pra você, tá? Ó! Oh.

Madrugada boa, Gustavo Lima, bala alojada. Antes, Mato Grosso e Matias e Jefferson Moraes, Estações. E ainda, João Pedro e Cristiano, Acordou Namorando. Daqui a pouquinho lá vem mais moda, se prepare, hein? Você vai cantar com o Ralph, com o Zezé de Camargo, com o Ed Brito e Samuel.

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6: Então, já estamos de volta. Vem, vem. Ed Brito e Samuel regravou essa música do Daniel, ó. Vida minha. Ficou boa, hein? Bom dia!

madrugada, Bruni Marrone. Ela nem sabe quem sou eu. Eita, que história é essa, gente? Antes, PPA com Diego e Vitor Hugo, Carmé de Chocolate. O Léo Magalhães com Agora Somos Ex. E ainda Ed Brito e Samuel, Vida Minha. Segue aqui pra você. Ó, ó.

0: tarde demais, Edu.
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madrugada boa, Kleber e Cauã, mil adjetivos. Antes teve o Ralph, né, com Já Bagunçou Minha Vida. E os Bonifácios com a Thaíra e Alexandre. Deus me deu esse lugar. Daqui a pouquinho tem mais uma hora, hein? Vai se preparando pra cantar junto com o Zé Neto e Cristiano. Vai ter a Marília Mendonça Inesquecível, o Daniel com Henrique e Juliano, até a Paula Fernandes com Israel e Rodolfo.

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0: Essa hora, que legal que você tá comigo, hein? Ó, você que tá passando lá no arroba Joel Cabral Voz, quero agradecer demais a sua participação, viu? A Kênia passou por lá, obrigado, mulher! A Fabrícia também, não é? A Raquel, a Solange, a Margot, todo mundo passando no arroba Joel Cabral Voz e me contando de onde tá me ouvindo. Eu não aguento, né? Manda alô pra você aqui mesmo. Você quer participar também? Vai lá no arroba Joel Cabral Voz, tá? Me manda mensagem dizendo de onde você tá me ouvindo e depois eu te mando um abraço aqui no Madrugada, tá? Bora começar essa hora! Vem junto!
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0: Daniel com Henrique Juliano, só dá você na minha vida! Ê, modão!

0: Zé Neto e Cristiano do Madrugada. Uai! Antes, Emílio e Eduardo, Barulho da Buzina, Marília Mendonça, Rosa e o Beija-Flor, e Daniel com Henrique e Juliano. Só dá você na minha vida. Continua aqui, ó. Madrugada com você.
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madrugada boa, Maurício e Eduardo, solteira no mundo, hein, modão? Antes teve a Paula Fernandes com Israel e Rodolfo, tá tudo bem. E ainda João Lucas Freitas com Kleber e Cauã, preso ao seu beijo. O intervalo é rápido, hein? Lá vem mais moda pra você cantar junto, ó. Guilherme Benuto, vai ter Rio Negro e Solimões, até o Ed Brito e o Samuel com esse modão aqui, ó.

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No Madrugada, Henrique e Juliano Romântico. Teve antes Júnior Marques, Ilusão de Amor. Marcos e Belucci com Papo de Alma. E o Zezé de Camargo, Discutidas. Segue aqui pra você. Ó. Oh.

madrugada boa! Fechando essa hora, Ed Brito e Samuel, toda mulher! Antes teve Victor e Léo, amigo apaixonado! E Guilherme Benuto e Panda, eu duvido! Já lá vem, ó! César Menotti e Fabiano, vai ter a Simone Mendes! Até a Ana Carolina!

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6: Oiê, de volta aqui.
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6: Bom dia, continua pra você.
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6: Jorge Matheus chegando com Feliz Infelizmente. Ué, que história é essa? Bora conferir.

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sua madrugada, Simone Mendes, Meu Pra Sempre Não Era Meu, eita! Antes teve Rio Negro e Solimões, Emílio e Eduardo sonhando com você, Yasmin Santos com Não Quero Ser Mais Eu e Jorge Mateus, Feliz Infelizmente. Continua aqui pra você, ó! Oh.

Madrugada, Ana Castela, é que eu não te esqueci, sabe? Antes, Jorge Henrique Rodrigo, live, e os Bonifácios com a Thaíra e Alexandre. Deus me deu esse lugar! Daqui a pouquinho lá vem, ó, Júnior Marques, Ed Brito e Samuel, o Gustavo Lima, até o Edson e o Hudson com a

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0: devagar demais, tipo...
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madrugada, Edson, Hudson e Matheus e Cauã, dia de se arrepender. Antes você ouviu o Tchãozinho e Alessandro com De Paulo e Paulinho, Amor de Trem. O Christian com Amor é Que Nem Ônibus e Gustavo Lima, Bala Lojada. Segue aqui pra você, bom dia.

0: Madrugada, Leandro e Romário e Iker e o Gilmar, Corações Egoístas. Antes, Júnior Marques, Ilusão de Amor. E Maiara e Maraíza, Ex de Alguém. Bora viajar no túnel do tempo sertanejo? Vai começar aquela viagem especial, hein? Tá fim? Então não sai daí, é Vapt Vupt, pra você conferir aquelas modas dos anos 90. Eu quero você comigo na companhia, do meu lado aqui nessa van da saudade, tá? É rapidinho, segura isso! Madrugada com você.
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0: Bora matar saudade a partir de agora? Ah, anos 90, 2000, ou viagem gostosa. Eu sei que você gosta e é por isso que eu faço questão de estar aqui com você nessa última hora, lado a lado. Vamos juntos? Então vem!
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0: Pra começar, Adalberto e Adriano, 1993...

0: do Paz na Cama. Antes, Chitãozinho, Chororó, Coração Sertanejo, Bruno e Marrone, passou da conta, é? E abrimos com Adalberto e Adriano. Vem junto! Boa quinta!
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0: Rio Negro e Solimões, Frio da Madrugada! Bom dia!

Pânica, Dê Aquele Amor, gente! Essa é de 1995, que moda boa! Antes, Christian Ralph, Minha Gioconda! E abrimos com o Rio Negro e Solimões, Frio da Madrugada! Obrigado por estar aqui, viu? O último bloco volta daqui a pouquinho, cheinho de saudade que você vai se emocionar. Peraí! 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
19: Paramos no ponto de 1999 com Eric Henrique, Pele de Maçã. Bom dia.

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1: Daniel, essa é de 98. Saudade faz doer, como dói, gente. As Mineirinhas antes foi tudo culpa do amor, né? Chico Rei Paraná, você não sabe amar. E abrimos com Eric Henrique. Vem cá comigo. Bom dia.
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1: César e César chegando. Eu quero tudo de novo. Há 30 anos essa viagem no túnel do tempo.

0: Tim Ralph, o que tiver que viverá de 92. Uau! Essa moda, vou te contar, hein? Como tocou, gente? Teve ainda César e Paulinho, tem alguém que te quer? E abrimos com César e César. Obrigado por ter vindo com a gente. Nossa, que quinta-feira gostosa ao seu lado. Ó, mas desejo para você um ótimo dia e eu volto às 0 horas de sexta. Tá bom, lindona? Combinado, amigão? Tudo de bom na sua vida. Até lá. Tchau. 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
3: Em 19 de agosto, comemoramos o Dia Mundial da Fotografia. A data foi escolhida porque em 19 de agosto de 1839, a Academia Francesa de Ciências anunciou a invenção do daguerreótipo, uma espécie de câmera fotográfica primitiva. A fotografia é uma das grandes invenções da humanidade e foi muito importante para avanços na cultura, na economia, artes e muito mais. Já que uma foto pode ser utilizada para informar, recordar ou como uma expressão artística.
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2: Vini Bisioli, Inimigos do Fim.
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0: Valeu, Léo Júnior. Obrigado, César Menotti, Fabiano.
1: Aqui quem está falando é o Edson.
2: E aqui é o Hudson.
1: E nós estamos aqui para desejar um bom dia.
3: 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Paulista FM, 6 horas e 17 minutos.

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0: Jorge Matheus!
1: E tem o Mário!
2: Paulista FM, 6 horas e 31 minutos.
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0: Paulista FM, 6 horas
1: e 47 minutos.
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1: Paulista FM, 6
6: horas e 59 minutos.
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1: Essa moda é apaixonada demais. Eu não queria viver uma história dessa não, viu?

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1: 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Paulista FM, 7:18. 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
1: Para o coração. Nossa história começou assim, ó.

0: Você que é apaixonado por fotos, sabia que existe o Dia Mundial da Fotografia? Sim, é celebrado no dia 19 de agosto. Seja um fotógrafo profissional ou amador, no Dia Mundial da Fotografia, comemore tirando muitas fotos. A foto captura uma imagem para a posteridade, eternizando momentos especiais. Fotos em que seu início eram apenas em preto e branco e precisavam ser reveladas. Agora, na era digital, são instantâneas e facilmente compartilháveis através das redes sociais. Nesse dia 19, tire uma foto, uma selfie, e lembre-se da importância da fotografia para toda a humanidade.
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0: Paulista FM, 7:32.
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3: Olá pessoal, tudo bem com vocês? Tudo belezinha? Tudo na santa paz? Tudo tchuki tchuki? Ai que delícia! Começamos agora o nosso programa Pegada 87. Aqui pela minha, pela sua.

0: trazendo muita coisa boa na bagagem. Muita música, descontração, energia, positividade e alto astral. Quinta-feira, bebê!
1: Hoje é sexta-feira!
0: Que isso? Não, hoje é quinta! Ai, essa criançada, meu Deus, tá bom. Beleza. É, força, foco e fé. Bora lá. Tá quase ali, tá quase chegando aí a sexta-feira, tá bom? E aí, gente? Tá a fim de participar? Tá a fim de dar aquele pitaco saboroso aí na nossa playlist? Manda seu recadinho, manda seu pitaco. É claro, gente, que a gente vai tocar todas as músicas que vocês quiserem. Porque, olha, a casa é sua, é você quem faz o programa, tá bom? E bora trazer muito sucesso pra vocês aqui no nosso Pegada 87, beleza? Bora lá, aumente o som, sai do chão e vem comigo!
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0: E começamos essa edição de quinta-feira com ele, Léo Magalhães, e a música Locutor. Aumente o som e vem comigo! Ótima quinta!

0: próxima, tirinha!
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3: E finalizamos o nosso primeiro bloco. Bora pra um rápido intervalo, gente. O que você acha, hein? Bora tomar uma aguinha, dar uma refrescada e voltamos já já. Eu, se eu fosse você, não sairia daí por nada, porque, olha, tem muita novidade no próximo bloco, tá bom? Rapidinho, a gente volta. Sai daí, não! Pegada 87 está no ar!

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0: Paulista FM, 7
1: horas e 48 minutos.
2: Muito bem, bebês! Estamos de volta com o nosso programa. Bora para mais um quadro musical. Vem chegando para você mais sucessos. Então vai abrindo o volume, sai do chão e vem comigo!

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0: muito bem, e aí, tá gostando?
1: Porque olha, eu tô adorando, mas bora pra um rápido intervalo, a gente volta já já com mais Pegada 87. Sai daí não!
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5: Paulista FM, 8 horas
6: e 2 minutos.
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7: Estamos de volta, bebê! Olha só, muito obrigado a todos vocês conectados conosco de perto, de longe, em casa, no trabalho, em todo o nosso território Brasil. Nacional. E é claro, fora dele também, hein? Muito obrigado pela sua companhia, conectado e também, olha só, sintonizado com a gente aqui na sua melhor.
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7: E bora lá, gente, curte mais músicas. Vem chegando pra vocês sucessos. Aumente o som e vem comigo.

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1: Muito bem, gente, finalizamos esse bloco aqui com a música Gritos de Liberdade, na voz de Fabiano Farias. Mas bora para um rápido intervalo, eu volto já, sai daí não.
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0: 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Paulista FM, 8:18. 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
1: De volta com o nosso programa Pegada 87, aqui pela minha, pela sua, pela nossa.
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1: Edição de quinta-feira, né, bebê? Bora lá, gente. Bora de música. A bagagem tá lotada, hein? A bagagem tá lotada de música pra você. Então aumente o som, sai do chão e vem comigo.

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2: E finalizamos esse bloco com ele, João Luiz Correia e o grupo Campeirismo. Música, o pau que dá em cavaco. Bora pra um rápido intervalo, gente. Toma uma aguinha, dá uma faturadinha e voltamos já. Enquanto isso, vai entrando em contato com a gente através dos nossos canais de comunicação aqui da sua radiola preferida. E é claro, daqui a pouquinho tem mais. Sai daí não! Pegada 87 está no ar.
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3: Paulista FM, 8 horas
9: e 36 minutos.

Energia, gente! Oi, 87! Trazendo pra vocês muitos sucessos! Bora lá então, aumente o volume, vem comigo! Bora curtir aquelas músicas gostosas que vocês colocam pra gente através dos nossos canais de comunicação aqui da nossa radinha! Aumente o volume, vem!

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1: E é isso aí, gente. Bora para um rápido intervalo e voltamos já já, hein? Bora tomar uma aguinha, dar aquela refrescada dos meiolos e voltamos já já, hein?

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1: Paulista FM, 8 horas
14: e 54 minutos.

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1: Muito bem, gente, olha só, Pegada 87 vai dar aquela pausinha rápida, mais curtinha do que o coicinho, porco, beleza? A gente volta já já, sai daí não, Pegada 87 está no ar.
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4: Paulista FM, 9 horas
6: e 11 minutos.
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1: Muito bem, estamos de volta com o nosso Pegada 87 para alegrar o seu dia e bora trazer muito sucesso, hein? Porque a bagagem tá lotada, hein, gente? Olha só, convida todo mundo aí para ouvir com um ouvidinho colado aí na nossa radiola preferida.
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1: Bora lá então, chegando para vocês e Amado Batista com participação de Simone e Simaria. Música Folha Seca. Vem comigo.
7: Mais

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1: Muito bem, gente, comigo mesmo, Marcelo Vieira. Bora lá, gente, pra um rápido intervalo. Pegada 87, vai dar aquela pausinha rapidinha aí pra um break comercial. A gente volta já já. Sai daí não, essa edição de quinta-feira tá recheada pra você. Pegada 87, está no ar.

0: Paulista FM, 9:27.
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8: E atenção, senhoras e senhores, estamos de volta com o nosso programa Pegada 87, hein? Tá gostando? Meu Deus do céu, eu tô adorando esse programa. Eita, nós! Esse programa de edição de quinta-feira tá do balacobaco. Olha só, trazendo pra vocês, então, mais sucessos. Então, aumenta o volume, é pra curtir com o volume máximo, tá bom? E convidar todo mundo aí pra curtir junto com a gente. Porque vem chegando aí Ronaldo Viola e João Carvalho. A música Desatino, aumenta o som e vem comigo.

E é isso aí, galera. Finalizamos aí com Zé Felipe, com a música Se Não Tivesse Ido. Por que finalizamos? Porque, infelizmente, o nosso tempo acabou. É, meu Deus do céu. Chora não, coleguinha. Por que tudo que é bom dura pouco, né, gente? É, infelizmente, é duradouro o parto, mas eu tenho que partir, tá bom? Olha só, espero vocês no nosso próxima edição do programa Pegada 87. Posso contar com a sua presença? Enquanto a gente vai preparando a próxima edição, vai ligando, participando, dando seu pitaco musical e, é claro, nas nossas redes sociais, inclusive na minha rede social, @marcelorvieiralocutor, você pode se interagir comigo também e deixar seu pitaco musical, hein? Posso contar com você? Maravilha, então. Que a sua quinta-feira seja excepcional, muito cheio de saúde, muita prosperidade, tá bom? Te espero no próximo programa. Um beijo no coração, saúde e paz, Deus no coração. O resto é você que faz, bebê. Deixa minha saideira pra você. Até a próxima. Tchau, tchau.

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2: Paulista FM, 9 horas
3: e 45 minutos.
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2: 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Paulista FM, 9 horas
3: e 47 minutos.
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Louvado seja nosso Senhor Jesus Cristo, para sempre seja louvado. Queridos irmãos e irmãs, hoje, quinta-feira, quinta eucarística, e vamos juntos pedir a Jesus sacramentado que derrame sobre nós as suas bênçãos e suas graças. Repita comigo. Graças e louvores se deem a todo momento ao Santíssimo e Diviníssimo Sacramento. Nós estamos no quarto dia da novena de São Roque e hoje também é dia de Santa Dulce dos Pobres. Minha saudação a todo o povo da Bahia, mas Santa Dulce dos Pobres, que é de todo o Brasil e de toda a Igreja. Filhos amados, eu saúdo a todos pela Rádio Evangelista.

0: sintonizar de onde tudo começa. As rádios irmãs, cujos nomes cito neste momento. Saúdo a você pela TV Evangelizar, sinal digital em todo o país, em várias cidades, canal aberto, pelo YouTube, Padre Manzotti Oficial, pelos aplicativos da Associação Evangelizar é Preciso e todas as plataformas digitais. Filhos amados, povo querido, nós estamos no mês de agosto, comunidades vocacionais, encontro, testemunho e missão. Santa Dulce dos Pobres, rogai por nós. Vamos juntos, filhos e filhas, em nome do Pai, do Filho e do Espírito Santo. Amém. Naquele tempo, Pedro aproximou-se de Jesus e perguntou: Senhor, quantas vezes devo perdoar meu irmão que pecar contra mim? Até 7 vezes? Jesus respondeu: não te digo até 7 vezes, mas até 70 vezes 7. Porque o reino dos céus é como um rei que resolveu acertar as contas com seus empregados. Quando começou o acerto, trouxeram-lhe um que lhe devia uma enorme fortuna. Como o empregado não tivesse com que pagar, o patrão mandou que fosse que pagasse, vendido como escravo, junto com a mulher, os filhos e tudo que possuía, para que pagasse a dívida. O empregado, porém, caiu aos pés do patrão e, prostrado, suplicava: dá-me um prazo e eu te pagarei tudo. Diante disso, o patrão teve compaixão, soltou o empregado e perdoou-lhe a dívida. Ao sair dali, aquele empregado encontrou um dos seus companheiros que lhe devia apenas 100 moedas. Ele o agarrou e começou a sufocá-lo, dizendo: paga o que me deves. O companheiro caiu aos pés e suplicava: dá-me um prazo e eu te pagarei. Mas o empregado não quis saber disso. Saiu e mandou jogá-lo na prisão até que pagasse tudo o que devia. Vendo o que havia acontecido, os outros empregados ficaram muito tristes. Procuraram o patrão e lhe contaram tudo. Então, o patrão mandou chamá-lo e lhe disse: empregado perverso, eu te perdoei toda a tua dívida, porque tu me suplicaste. Não devias tu também ter compaixão do teu companheiro, como eu tive compaixão de ti? O patrão indignou-se e mandou entregar aquele empregado aos torturadores. É assim que o Pai que está nos céus fará convosco, se cada um não perdoar de coração o seu irmão. Ao terminar o discurso, Jesus deixou a Galiléia e foi para o território da Judéia, além Jordão. É assim que o Pai que está nos céus fará convosco, se cada um não perdoar de coração o seu irmão. Pedro pergunta a Jesus, achando que ele já tinha estendido bastante, até 7 vezes, a necessidade de perdoar. E Jesus disse: é preciso perdoar sempre. Senhor, coloque dentro de cada um de nós a disposição do perdão. Senhor, nós rezamos tanto no Pai Nosso: perdoai as nossas ofensas, assim como nós perdoamos a quem nos tem ofendido. Portanto, Senhor, ajude-nos a não guardar mágoas, ressentimentos, desejos de vingança, de dar o troco, como nós falamos, que jamais paguemos o mal com o mal, porque nós queremos seguir o exemplo do nosso Deus que nos perdoa. Senhor, insisto em pedir, e convido você que está me acompanhando também: dai-me, Senhor, a graça de perdoar. É uma graça de Deus. Agora, nesse momento, veio o nome de uma pessoa, um problema do passado, um trauma que você carrega, alguém que lhe fez mal. traga esta pessoa diante de você e, como um eco, como um apelo da palavra de Deus, diga: dai-me, Senhor, a graça de perdoar esta pessoa. Pense concretamente, quando você foi humilhado, humilhada, dai-me, Senhor, a graça de perdoar esta pessoa. Se você se sentiu abandonado, abandonada, dai-me, Senhor, a graça de perdoar esta pessoa. De alguém que se fazia de amigo e virou as costas, puxou teu tapete, quis o teu lugar, levantou calúnias contra você, repita: dai-me, Senhor, a graça de perdoar esta pessoa. É o começo da cura. É o começo da cura. Mesmo que você tenha dito, forçado, como as pessoas dizem, não é de coração, mas é uma decisão. Eu quero perdoar. E com o tempo, o perdão acontece. Senhor, hoje é quinta eucarística e nós queremos colocar todos os que se afiam às nossas orações, todos aqueles que estão doentes, passando por tribulação, pessoas que estão lutando contra o câncer, contra a depressão, contra o vício. Jesus Eucarístico, eu creio, adoro, espero e amo-vos. Peço-vos perdão pelos que não creem, não adoram, não esperam e não vos amam. Eu creio, Senhor, dai-me essa graça de perdoar e de me libertar de todas as amarras do meu passado. E no meu presente, Senhor, eu espero esta cura. Eu espero esta cura que estou pedindo, esta ferida por intercessão de São Roque, que não cicatriza, esta doença que não sara, por intercessão de São Roque, que obtenha a recuperação do corpo e da alma. Curai minhas feridas interiores, Senhor. Curai minhas feridas interiores. Nós só começamos o programa. Eu vou para o intervalo, eu volto já. Volte comigo, partilha de vida, leitura orante. Voltamos já.
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0: Santa Dulce dos Pobres. Inclusive tem uma linda música de Santa Dulce. O nome dela é Santa Dulce Lopes Pontes Virgem. Santa Dulce assim dizia: se Deus viesse à nossa porta, como seria recebido? Aquele que bate à nossa porta em busca de conforto para a sua dor, para o seu sofrimento, é um outro Cristo que nos procura. Repito, se Deus viesse à nossa porta, como seria recebido? Aquele que bate à nossa porta em busca de conforto para a sua dor, para o seu sofrimento, é um outro Cristo que nos procura. Santa Dulce dos Pobres, o anjo bom da Bahia, também conhecida assim, que tinha como lema amar e servir, nasceu no dia 26 de maio de 1914, na freguesia de Santo Antônio, além do Carmo, em Salvador. Segunda filha de um cirurgião dentista, Augusto, Dona Dulce, foi batizada com o nome de Maria Rita. Era uma menina alegre, adorava brincar de boneca, empinar a raia, tinha especial predileção pelo futebol, era torcedora do Esporte Clube Ipiranga, time da classe operária, dos excluídos da sociedade. Aos 7 anos ficou órfão de sua mãe, falecida com apenas 26 anos. No ano seguinte, junto com seus irmãos, fez a primeira comunhão na igreja de Santo Antônio, além do Carmo. Aos 13 anos, graças à influência de sua família e de seu senso de justiça, ela começou a acolher mendigos e doentes em sua casa, transformando sua casa, com 13 anos, em um centro de atendimento, que ficou conhecido como Portaria de São Francisco. Foi visitar sua tia na periferia da cidade, onde moravam os pobres, e começou a manifestar o desejo de ser religiosa. Após o magistério, entrou na congregação das Irmãs Missionárias da Imaculada Conceição, recebeu o nome de Irmã Dulce. A primeira missão foi ensinar em um colégio mantido pela congregação, mas o seu coração estava voltado aos pobres. Em 1935, começou a assistência à comunidade dos pobres de Alagados, conjunto de palafitas no bairro Itapajipe. Foi quando criou a União Operária São Francisco, depois Círculo Operário da Bahia, Colégio Santo Antônio. Sem ter onde levar os seus 70 doentes, pediu autorização para a superiora para abrigá-los no galinheiro, ao lado do convento de Santo Antônio. Foi aonde surgiu o Hospital da Bahia. As obras da Irmã Dulce abrigam mais 100% do SUS, inúmeros doentes são atendidos. Santa Dulce dos Pobres, rogai por nós. Santa Dulce dos Pobres, rogai por nós. Amém. Filha de Deus, que a paz de Jesus esteja com você.
1: Abençoa, Padre.
0: Bom Deus dia. Abençoe, filha. Deus abençoe. Você fala de onde?
1: Eu falo de algum lugar do estado de São Paulo, Padre.
0: Tá bom, do estado de São Paulo. O que está acontecendo, filha?
1: Eu preciso de um aconselhamento, Padre.
0: Então que o Divino Espírito Santo nos ilumine. Vamos lá.
1: Amém. Padre, eu vou contar minha história um pouco rápido para o senhor. Eu fui casada com o pai da minha filha em 2010. Fiquei 2 anos casada, separei. Ele me agrediu com ela, no colo. Ai, eu tô nervosa, desculpa, padre.
0: Se acalma, respira e vamos lá. Ele te agrediu e aí?
1: Ele me agrediu, eu acabei me separando e vivi 2 anos com ela, só eu e ela. 2 anos depois, conheci meu marido atual e a gente vivo até hoje, graças a Deus. Bem, é um homem de Deus.
0: Tá.
1: Tive mais dois filhos com o meu marido atual.
0: Certo.
1: E no decorrer do tempo, a minha filha foi crescendo, essa mais velha que eu tive do primeiro relacionamento. Ela foi sempre obedecendo, né? A gente em casa. Só que uma época, que ela estava com 8 anos mais ou menos, o pai dela falou pra ela que não era pra ela obedecer o padrasto, o meu marido atual.
0: Tá.
1: Então, desses 8 anos pra cá, ela, tipo, fica discordando com tudo. E hoje, padre, ela tá com 15 anos. E, tipo, não me escuta, não me obedece, sai. Tá passando a madrugada inteira na rua. Não sei o que ela tá usando. Chega bêbada em casa.
0: Entendo, filha. Acolho sua dor.
1: Falando palavrões. Não sei quem tava, que tipo de amizade. Chega pra entrar em casa, pula um muro.
0: Tá.
1: E, tipo, não quer obedecer ordens. Ontem mesmo eu acabei tomando o telefone dela, com 15 anos.
0: Como é? Fez o quê?
1: Tomei um celular dela.
0: Sim, tem que tomar. Ela é de menor. Ela é responsável, só que eu já vou cortar. Sua e do pai. O pai dela tem responsabilidade sobre ela.
1: Sim.
0: Ele não pode se eximir. Ele deixou de ser seu marido, mas não deixou de ser o pai da sua filha. E tem muita responsabilidade sobre sua filha.
1: E eu entrei em contato com ele, tentei pedir ajuda. Ele falou pra mim assim, se vira, você cuida dela sozinha e se vira, eu não quero. Até cheguei ao ponto de falar pra ele assim, leva ela pra morar com você um tempo pra ver se ela muda, né? Me ajuda. Ele falou não, que ele não queria ela com ele. E tipo, dessa época pra cá, padre, ela não me obedece, não obedece meu esposo atual, que é o padrasto.
0: Sim.
1: Que cuide dela desde os 3 anos de vida.
0: Sim, eu entendo. Pai não é o que põe na vida, quem põe no mundo. Pai é quem cuida, né? Pai é quem zela.
1: Sim. Eu queria te pedir um aconselhamento, padre. O que eu faço? Ela já desejou eu ir pro serviço à minha morte?
0: Filha, isso é da boca para fora. Ela tá numa fase rebelde. Ela está numa fase rebelde. O que você não pode é mostrar fraqueza. Você tem que ser firme. Ao mesmo tempo que você tem que ser firme com ela e estabelecer princípios. Por exemplo, morar na minha casa, você é de menor, você tem hora para chegar. E você não pode, porque ela foi criada sem pai. Não, ela teve amor. Você não pode ceder. Fez bem ter tirado o celular, às vezes é aí que dói, porque quando a pessoa está agressiva, ela só entende quando lhe é tirado algo. Filha, você não pode ceder. Tudo bem, o pai dela não quer que ela more lá, mas ele tem obrigação de conversar com ela. Você tem que jogar a responsabilidade também para ele. E volta a te dizer, você tem que ser pulso firme agora. Por exemplo, sobre a bebedeira, sobre o que ela está usando. Se você não colocar limites, vai ser cada vez pior. Claro, nunca expulsar de casa. Filha, escutou?
1: Escutei.
0: Nunca expulsar de casa. Mas em virtude dos outros teus filhos, você precisa impor limites nela.
1: Igual ela sai, padre. Ela pula o muro e sai. Eu falo que não pode, não dê permissão. Ela pula o muro, coloca a roupa de meu bolso e sai. Troca na casa do meu colega e vai. O que ela fez e ela está fazendo. E isso dói, padre.
0: Eu imagino. Vamos colocar em oração. Mas você vai ter que passar por essa tempestade. Vai, ela é passageira. Ela vai amansar de novo. Vamos rezar, pedir a Deus que toque nela. Mas eu volto mais uma vez a dizer, chame a responsabilidade do pai dela. Eu vou para o intervalo, eu volto já.
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0: Hoje, Santa Dulce dos Pobres, mais uma frase lapidar. No coração de cada homem, por mais violento que seja, há sempre uma semente de amor prestes a brotar. Muito válido até para o atendimento que eu fiz. É, Santa Dulce disse isso. No coração do homem, por mais violento que seja, há sempre uma semente de amor prestes a brotar. Que não desistamos dos filhos, mesmo e necessariamente tendo o pulso forte, mas sempre com amor. Deus abençoe. Filhos amados, povo querido, escute o que as pessoas têm dito sobre a leitura orante, escute.
1: Eu sou a Márcia, de Limeira, te assisto pela Rádio Magnífica e pela TV Evangelizar Digital. Sou associada, fiel, recebo mensalmente a visita da Capela de Jesus das Santas Chagas, que é uma bênção na minha vida. Quero falar sobre a leitura de Jó. A cada capítulo, às vezes, eu falava para mim mesmo, acho que sou um pouco de Jó, principalmente na paciência. Nunca fui de reclamar e blasfemar diante de Deus, diante das dificuldades. Mas o dia que aquela Maria Aparecida partilhou, que achava uma árvore que só deu frutos mal, por ter gerado filhos de portabilidade especiais. Entendi. Padre Reginaldo, diante dessa partilha, eu fiquei emocionada e muito comovida com as palavras dela.
0: Eu também,
1: e ali eu,
0: Márcia,
1: percebi que diante de toda a situação que minha família vem passando com a enfermidade de câncer na família, outras enfermidades, dificuldades também que toda a família tem, nem todas as famílias são perfeitas, mas claro, eu louvo e agradeço pela que eu tenho. Então eu pensei, tenho que louvar e agradecer vez mais a Deus por ter me dado o dom de ser mãe. E amém. Deus não me deu família perfeita, mas isso não é nada comparado ao sofrimento de tantas famílias.
0: Verdade.
1: Obrigado, padre, fica com Deus, um abraço.
0: Deus abençoe, Márcia, muito válida a sua partilha. Meu abraço, Márcia de Limeira, estive aí, foi um evento maravilhoso no Limeirão, acompanha pela TV Parabólica, mas lá tem a Rádio Magnífica FM e ela falou do inabalável, falou de Jó. Por isso, eu falo para você, adquira o livro. 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Você adquire, lê, dê de presente para as pessoas. Se escutou a história da Márcia, que lembrou de uma outra que disse que ela só deu fruto ruim. Como entender o sofrimento humano? O livro inabalável, com fé, a tempestade vai passar. Bíblia aberta, cartilha de oração.
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0: E hoje nós vamos para a leitura orante. 2 Coríntios, capítulo 4, versículo 1. Vamos lá.
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0: Deus, na sua misericórdia, nos deu esta tarefa. E é por isso que nunca ficamos desanimados. Imagina entender a própria vida assim. Deus nos deu uma missão. Falando de família, falando de problemas, de até desobediência dos filhos, que dá vontade de pôr para fora. Tá louco, não aguento mais. Pensando nas pessoas que às vezes se entregam ao alcoolismo, às drogas, não aguento mais. Veja como Paulo enfrenta a missão que ele recebeu. Deus, na sua misericórdia, nos deu essa tarefa. Por isso, nunca ficamos desanimados. Então se anime, mulher. Se anime, homem. Se anime. Deus é misericordioso. Nós rejeitamos tudo que é feito escondido e tudo que é vergonhoso. Não agimos de má fé, nem falsidade, nem falsificamos a mensagem de Deus. Pelo contrário, agimos sempre abertamente de acordo com a verdade. E assim as pessoas têm uma boa impressão de nós que vivemos na presença de Deus. Porque se o evangelho que anunciamos está escondido somente para os que estão se perdendo. Eles não podem crer, pois o Deus deste mundo conservou a mente deles na escuridão. Explica, Padre, ajuda. Quando nós desviamos o nosso pensamento de Deus, nós saímos da luz. Quando nós desviamos dos valores cristãos, os valores divinos, acredite, uma escuridão toma conta da nossa cabeça e nós perdemos a noção do certo e do errado, do bom e do mal, do honesto, do desonesto. Sim, vai se perdendo os valores e mergulhamos numa escuridão. Hoje o mundo está na escuridão porque se afastou de Deus. Continue. Ele não os deixa ver a luz que brilha sobre ele. A luz que vem da boa notícia a respeito da glória de Cristo, o qual mostra como Deus realmente é. Pois nós não anunciamos a nós mesmos, continua Paulo. Nós anunciamos Jesus Cristo como Senhor. E nós como servos, por causa de Jesus, o Senhor que disse que da escuridão brilhe a luz. Dai-nos esta luz, Senhor. Dai-nos esta luz, Senhor. Hoje eu paro por aqui e vamos pensar nesses dois aspectos da vida. A escuridão, que às vezes vai tomando conta da nossa mente, vai turvando, embaçando o nosso olhar. A escuridão faz isso. Todos os gatos são pardos. Por quê? Porque não se distingue. Sim, filho, é hora de pedir a luz. Como a filha de Deus que partilhou comigo, não sabe o que fazer com uma filha rebelde aos 15 anos, que pega roupa, pula o muro. Sim, é uma fase, mas é difícil passar por isso quando não há obediência. Então agora, se você, não estou falando necessariamente neste caso da mulher, mas se você estiver em meio a uma indecisão na sua vida, peça: Senhor, me ilumina, Senhor, clarei meu pensamento, clarei os meus sentimentos, clarei, Senhor, o meu querer, clarei, Senhor, o meu buscar. Eu sou da luz, eu sou de Jesus, vai dizendo isso. Dissipe as trevas da minha vida, dissipe a escuridão no meu querer. Senhor, a luz é Jesus Cristo, então traga-me esta luz. A luz é Jesus Cristo, que brilhe em minha mente e dentro de mim. Traga-me esta luz, Senhor. Jesus Cristo é minha luz. Eu vou para o intervalo, eu volto já. Eu convido você a retomar mais uma vez, lembrando que essa leitura orante, às 20 horas, 8 horas da noite, é colocada no YouTube Padre Manzotti. E você pode pegar a leitura orante do dia. Se acostume com isso. Inclusive, se inscreva no YouTube Padre Manzotti Oficial. Eu volto já.
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0: Santa Dulce dos Pobres dizia: a obra de Deus, escute isso. E quando eu leio isso, eu lembro da obra Evangelizar é Preciso. Mas volto à citação de Santa Dulce: a obra de Deus não se interrompe, porque Ele, Deus, não permite. Se foi Deus quem construiu o hospital porque haveria de sofrer interrupção, eu nada fiz, porque nada sou. Quem faz tudo é Deus. Nunca se esqueça disso. Vou repetir em partes. Obra de Deus não se interrompe, porque Ele, Deus, não permite. Eu nada fiz, porque nada sou. Quem faz tudo é Deus. Nunca se esqueça disso. Quem faz tudo é Deus. Leva para a tua vida. Quando você vai dizer: eu já fiz de tudo. Já preguei muitas vezes sobre isso. Eu já fiz de tudo. Tá bom, não fez não. Quem faz tudo é Deus. Nós fazemos o possível. Quem faz tudo é Deus. 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Rafael, que a paz de Jesus esteja com você, Rafael.
1: Amém, padre.
0: Deus abençoe. De onde você fala, Rafael?
1: Eu falo de Anaí, Paraná.
0: Anaí, Paraná. Fica perto da onde, filho? Eu sou paranaense e não sei onde... me ajuda a me localizar.
1: Fica 50 quilômetros de Cascavel.
0: Ah, tá certo. Já me localizei. E como é que você me acompanha em Anaí?
1: Eu escuto pela rádio Vale Verde FM de Jesuítas e Assis Chateaubriand.
0: Meu abraço. Diga lá, Rafael.
1: Então, padre, eu queria contar uma graça que a minha mãe recebeu.
0: Sim.
1: Ela cuidou do meu avô até o último dia de vida dele.
0: Sim.
1: Ele teve um câncer e essa dificuldade acabou pegando na minha mãe, sabe? E ela entrou em depressão forte. Remédio muito forte.
0: Sim.
1: Até que uns primos nossos falou pra minha mãe: ó, dona Judite, escuta o padre Reginaldo. E isso foi lá em 2010, 2011.
0: Sim.
1: E ela acompanhando o senhor, padre, água benta, ela não perdia um programa do senhor.
0: Certo.
1: E não perde até hoje, a gente associado.
0: Opa, todos. Obrigado por serem associados.
1: Amém. Então, e hoje, graças a Deus, ela está muito bem.
0: Como é que é o nome da mãe?
1: Judite Rodrigues.
0: Judite Rodrigues, meu abraço, dona Judite Rodrigues, que Deus abençoe a senhora.
1: É, e ela sarou, e ela vai mais o pai para a roça.
0: Opa, ainda é, vai para a roça?
1: Dele. Vai, ela carrega água
0: por boia fria?
1: Não, ele cuida de uma fazenda aqui.
0: Não, ela carrega água para quem?
1: O meu pai, José.
0: Ah, tá, entendi. Quantos anos ela tem?
1: Ela tem 63 anos.
0: Ah, é nova, nova toda. Louvado seja Deus. Mas diga comigo, graça recebida?
1: É, graça testemunhada.
0: Toca o sino, sacristã. Quer deixar alguém em oração, Rafael?
1: Sim, algumas pessoas, padre.
0: Diga o nome.
1: Minha mãe, Judite, né?
0: Sim, já tá aqui.
1: Meu pai, José, que é um homem de muita fé, padre.
0: Opa, que bom.
1: Essa semana ele quase ficou cego, mas graças a Deus está tudo bem.
0: Que bom. Quem mais?
1: A minha esposa, Débora.
0: Pois não.
1: A gente vai casar dia 5 de setembro, padre.
0: Toca o sino, sacristão. Agora fiquei feliz, hein? Quantos anos vocês estavam morando juntos?
1: A gente começou a morar junto esse ano que a gente casou no civil.
0: É. Mas agora vai completar casando na igreja.
1: Isso,
0: agora achei bonito.
1: Agora tá certo, né, padre?
0: Agora tá no caminho certo. Mais alguém, meu filho?
1: É, William.
0: Tá.
1: É, Silvinha.
0: Pois não.
1: Os dois vão ser os padrinhos nossos. Casamento.
0: Tá certo.
1: É, Isaías.
0: Certo.
1: Andressa.
0: Certo.
1: Lívia.
0: Tá.
1: E a Eloá.
0: Que Deus abençoe Rafael de Anaí, Paraná, pela Rádio Vale Verde FM de Assis Chateaubriand, Arcebispo Dom José Mário Angonese, da Arquidiocese de Cascavel. Escute esse testemunho, povo de Deus, escute lá.
2: A sua bênção, padre.
0: Deus abençoe.
2: Sou uma filha de Deus aqui do estado do Ceará. E hoje vim compartilhar uma bênção que recebi na novena do perdão. Eu iniciei a novena do perdão com uma mágoa muito grande do meu marido por algo que ele me falou, por palavras que me magoaram em 2025. Foi um ano muito atribulado para o nosso casamento. Eu tinha uma mágoa muito grande dele. Eu pedia perdão a Deus, mas eu não conseguia perdoar ele. E eu iniciei a novena do perdão com muita fé que eu ia conseguir. E, padre, pela graça do Senhor, Deus, com 3 dias eu falei com meu marido. E eu perdoei ele por tudo que ele tinha falado para mim. E hoje, graças a Deus, eu não sinto mais mágoa dele. E eu perdoei, padre. Muito obrigada por entrar na nossa casa, padre. E graça alcançada é graça testemunhada. Toca o sino, sacristão.
0: Deus abençoe, filha. Deus abençoe, filha de Deus, de algum lugar do Ceará. Olha que coisa boa, gente. Hoje nós falávamos e começávamos sobre o perdão. Tá aí, ó. Quantas vezes devo perdoar? Sempre. Mágoa não leva a lugar nenhum. Põe isso no teu coração, filho. Não carrega esse veneno com você. Quem carrega mágoa, ressentimento, sendo bem sincero, é todo dia tomando uma colherinha homeopática de veneno. Você quer se envenenar? Guarde mágoa. Mas, padre, o que a gente faz? Perdoa! Mas eu não tenho vontade. Perdoa! Até as pessoas ruins que vêm na vida, você tem que dizer assim: Senhor, que essa pessoa seja feliz. Ué, padre, mas por quê? Filha, pensa assim, filho. Se ela for feliz, ela larga do meu pé. É, pede a bênção para os que te querem mal. Eu vou para o intervalo, eu volto já. Volte comigo em plena novena de São Roque. Voltamos já.
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E como fiz todo momento, Santa Dulce dizia: o que fazer para mudar o mundo? Amar. O amor pode sim vencer o egoísmo. Repito, o que fazer para mudar o mundo? Amar. O amor pode sim vencer o mundo. Santa Dulce dos Pobres. Amém. Hoje é aniversário de Dom Carlos Henrique da Silva Oliveira, da Diocese de Tocantinópolis, Tocantins. Dom Heraldo, Bispo da Silva, da Diocese de Patos, Paraíba. Rádio Cultura FM, Primavera do Oeste, Mato Grosso. Espacial FM, Pará de Minas, Minas Gerais. Geração FM, Salto do Jacuí, Rio Grande do Sul. Liderança FM, Mombaça, Ceará. Nova Voz FM, Fartura, São Paulo. Vera Cruz FM, Corderópolis, São Paulo. 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Amém, amém. E agora, filhos, filhas, vamos à novena de São Roque. Quarto dia. Ó Deus, por intercessão de São Roque, curai as feridas do corpo,

Deus não o abandonou. Deus o alimentou e de um modo milagroso também o curou. São Roque, nesta novena, pedimos protegei contra as doenças infecciosas. Livrai-nos do contágio, livrai-nos das feridas abertas, físicas, emocionais, espirituais. São Roque, nesta novena, eu peço de modo especial, livrai-me desta enfermidade que agora vos apresento. Qual a enfermidade que você quer apresentar agora? Lembra, nós começamos dizendo, do corpo e da alma. Senhor, peço por intercessão de São Roque, pelos doentes dos hospitais, alívio das dores e dos sofrimentos. Eu me comprometo também a agir na caridade com aqueles que sofrem. São Roque, abençoai os médicos, fortalecei os enfermeiros, os intensivistas da UTI, os atendentes de hospitais, os voluntários e os cuidadores dos doentes. De modo especial, curai as feridas expostas e as doenças graves. Curai as feridas expostas e as doenças graves. Curai as feridas expostas e as doenças graves. São Roque, livrai-nos do mal. São Roque, livrai-nos das infecções. São Roque, rogai por nós. O Senhor esteja convosco. Ele está no meio de nós. Abençoai, Senhor, a água, a roupa dos enfermos, as fotos de família. Por intercessão de Nossa Senhora do Carmo, São Pio de Pietrelcina, nos méritos das Santas Chagas, em nome do Pai, do Filho e do Espírito Santo. Amém. E eu termino com a música, o clipe inabalável. 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

Olá, muito bom dia, tudo bem? Hoje é quinta-feira, já estamos de volta com o programa Torre de Pedra em Destaque Paulista FM. É notícias, informações, prestação de serviço e muito mais. Estamos vivendo hoje, quinta-feira, o quinto dia da semana, dia 13 de agosto, ano 2026. Muito bom dia para você, ouvinte, você que está aí através do Polo Cuesta, né? Pessoal sintonizado em Botucatu, Pardinho, Bofete, Conchas, Porangaba, Cesário Lange, Tatuí, Pereiras, também município de Sorocaba, Boituva, Quadra, bom dia, Guareí, bom dia, Angatuba, querida, bom dia também, Tapetininga, bom dia, Torre de Pedra, os bairros, pessoal da fazenda, pessoal do sítio, né? Sempre sintoniza com a gente através aqui dos 87,5 da Paulista FM e através do nosso site. Você também que está na cidade de São Paulo, está curtindo aí através da nossa live aqui, facebook.com/paulistafm ou através aqui de Marcos Lourenço. É exatamente aqui o nosso perfil, facebook.com/locutor Marcos Rodeio. Sempre trazendo a informação aqui para você nas primeiras horas desta manhã, já é metade, né, meu amigo? Já vamos aí pertinho já do meio-dia com as notícias, as informações. Olha, tá chegando aí em Botucatu, está chegando a festa mais saborosa de Botucatu. Vem aí a primeira festa da mandioca, da paróquia Nossa Senhora Aparecida em Botucatu. Serão 3 dias de muita comida boa, família reunida, música e fé. Tudo preparado com muito carinho para celebrar os 50 anos da paróquia. E o cardápio é de dar água na boca. Tudo à base de mandioca. Olha que delícia, hein? Anota aí para não esquecer. Nos dias 5, 6 e 7 de setembro, paróquia Nossa Senhora Aparecida em Botucatu. Você não pode ficar de fora. Traga sua família e venha prestigiar este maravilhoso evento que tem o apoio da sua rádio Paulista FM 87,5, a emoção que virou sucesso. Para você ligado com a gente, olha, hoje nós estamos vivendo mais um dia da semana, graças a Deus, né? Hoje o sol já apareceu, temperaturas mínimas aí, a noite cai, né? Mas eu quero falar da campanha do agasalho. Você que pode ajudar na campanha do agasalho, importante, aquela instituição que você conhece, ou o CRAS, aí em São Paulo, Torre de Pedra, Itapetininga, Botucatu, Tatuí, portanto, ao CRAS, onde recebe essas doações. E é importante a gente participar doando aquele cobertor, aquela roupa que a gente não usa mais, né? Ou tem excesso. Tem gente que tem 4, 5, 6 e às vezes tá tão velhinho aí, né? Mas serve para alguém aquecer o frio ainda neste ano. Olha, participe da nossa programação. Telefone 15981-540775, Paulista FM, para quem gosta de ouvir rádio. As temperaturas voltam a subir no interior de São Paulo. Após a frente fria, previsão completa. Após o início de semana mais frio, por conta da passagem de uma frente fria em alto mar, o interior de São Paulo volta a registrar elevação de temperaturas. Predomínio de sol nos próximos dias. O tempo deve permanecer seco e deve continuar essa massa seca. De acordo com o clima-tempo, no interior o padrão de tempo mais aberto é ensolarado, além de firme e seco, se mantém, né, no decorrer dos próximos dias. A região não sente impacto da passagem do sistema e ainda terá dias com picos de calor próximos aí em 30 graus, podendo chegar a 35 graus. Olha aí, ó. Para a região de Tapetininga, Porangaba, Guareí, Torre de Pedra, a previsão indica grande amplitude térmica, manhãs mais frias e tardes quentes. A previsão completa, né? Guareí região, quarta-feira, já passou o tempo aí firme de sol, quinta-feira, parcialmente esse sol que brilha, as temperaturas podem atingir 35 e a mínima de 16 graus aqui na região. Na sexta e nos sábados, portanto, deve acontecer a temperatura entre 27 e 28 graus, com possibilidades de trovoadas isoladas na sexta-feira em Torre de Pedra. Portanto, hoje, né, nós permanecemos com esse dia de sol e, segundo o Instituto de Meteorologia, as temperaturas devem, portanto, a região de Tapetininga, Porangaba, Guareí, Torre de Pedra, a previsão indica grande amplitude térmica, né? Como eu falei, de manhã o friozinho predominante,
como à noite, também nos finalzinhos de tarde, aquela temperatura quente. Portanto, a previsão é de temperaturas mais a menos aí do que as semanas passadas, né? Porque estava aí bastante frio, mas aí no finalzinho da tarde, começando esta temperatura a evoluir. 11 horas com 9 minutos, bom dia para você ligado na informação. Olha a Torre de Pedra, no plantão policial. Polícia Rodoviária, o TOR, realiza prisão de casal em parada de restaurante na Castelo Branco. Os policiais do Tático Ostensivo Rodoviário, o TOR, abordaram um carro de um casal durante o patrulhamento. Na vistoria, eles encontraram diversos tabletes de entorpecente, maconha, haxixe, entre também porções de tablete de cocaína. Durante a consulta da placa e do chassi do veículo, a corporação constatou que o veículo tinha sido roubado na cidade de Santa Luzia, Minas Gerais. Esse detalhe é comum em casos de tráfico, onde o carro é furtado, roubado ou usado para o transporte. O casal que foi preso, eles estavam ali, não se sabe se era para almoçar ou tomar um café, mas eles pararam e a polícia já estava no cerco, né? Principalmente para prender esse casal, portanto, eles foram encaminhados, foram presos em flagrante, levado à delegacia seccional de Itapetininga Varé, que atende a região de Torre de Pedra, ali principalmente Botucatu, né, que atende. Eles devem responder em tese pelo tráfico de drogas no artigo 33 da lei 11.343/2006. E também pela receptação de veículo roubado, né? Esse carro foi roubado na cidade de Santa Luzia, Minas Gerais, e estava aqui de passagem pela região. A adulteração de sinal identificador do veículo, né? Eles devem responder também pela adulteração do chassi, placa e, enfim, carro foi recuperado. O veículo foi apreendido e será devolvido ao proprietário em Minas Gerais após a perícia. As informações foi do Tático Móvel, da Polícia Rodoviária e o Grupo Tático, que realizou esta prisão desse casal aqui no município, portanto, de passagem, né? Eles estavam ali, portanto, não se sabe se foi parada para tomar um café, se foi para almoçar, né? E parabéns aos policiais que conseguiram resolver a situação, prender, coibindo no combate, né? Muita droga. Parabéns a todos os policiais que fizeram essa apreensão dessa droga que estava, portanto, em um dos veículos parado em um restaurante aqui no município de Torre de Pedra, no quilômetro 67 da rodovia Castelo Branco. Portanto, é o tático, né, da polícia ostensiva fazendo sempre e guardando e fazendo combate, né, principalmente ao tráfico de drogas. 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Olha, a Prefeitura de Torre de Pedra notifica a empresa e paralisa pagamento de obras na estrada, ali na estrada dos Almeidas, após divergência no projeto, né? A Prefeitura emitiu um comunicado sobre a paralisação dessas obras. A gente, semana passada, a gente divulgou, né, que a empresa alegou que não teria recebido pagamento das obras, enfim. A Prefeitura de Torre de Pedra, ela emitiu uma nota nas redes sociais, né, a Prefeitura Municipal divulgou nessa semana uma nota informativa sobre a paralisação dos serviços de pavimentação asfáltica na Estrada dos Almeidas. Portanto, segundo o documento assinado pelo responsável pela fiscalização de obras, o engenheiro civil Felipe Correia do Amaral, a obra teve a sua primeira medição referente à implantação da rede de drenagem pluvial. Após a conferência, a Prefeitura solicitou a liberação dos recursos junto à Caixa Econômica Federal, com pagamento efetuado no dia 13 de julho de 2026. Na sequência, a empresa contratada protocolou uma solicitação para a segunda medida, referente à execução de guias e sarjetas. Durante a conferência técnica, no entanto, a fiscalização constatou uma divergência de execução em relação ao projeto aprovado em um determinado trecho.
o alinhamento das guias executadas não corresponde ao previsto no projeto. Diante da inconsistência, foi realizada uma reunião técnica no dia 23 de julho de 2026, com a participação do engenheiro responsável pela execução da obra. Representante da empresa, na ocasião a divergência foi formalmente apresentada e conforme a prefeitura ficou acordado que a empresa executaria a correção no trecho em desconformidade, restabelecendo a execução conforme o projeto executivo. Em razão da necessidade de correção, o pagamento da segunda medição ficou condicionado à conclusão das correções e à posterior, né, verificação e aprovação do serviço pela fiscalização da obra. Ainda de acordo com a nota, diante da ausência de mobilização da contratada e ausência de pessoa na obra, foi emitido uma notificação para que a empresa apresentasse uma justificativa formal quanto à paralisação dos serviços e ausência do seu pessoal, bem como promova, né, a retomada da execução dos trabalhos no prazo de 10 dias, constatando o recebimento da notificação sob pena de adoção de medidas administrativas contratuais cabíveis nos termos do contrato e da legislação vigente. A Prefeitura informou que a nota foi emitida para esclarecimento dos fatos. Portanto, Prefeitura Municipal de Torre de Pedra, Departamento de Obras do município. Então, portanto, a empresa alegou que ela não teria recebido os pagamentos, não foi respondida essa questão, né, sobre pagamento, mas a Prefeitura, portanto, ela tem o direito de esclarecer e também sobre fiscalizar as obras, portanto, como ela alega que estão divergentes, né? Estamos aguardando também um posicionamento da empresa para que a empresa possa falar dessa situação, se tem alguma divergência ou não, mas que é que logo retorne essas obras, né, a serem executadas, que volte a funcionar. Principalmente estamos aguardando ainda esse desfecho, né, porque a população é que precisa de ir e vir e ter uma obra concluída. É o que a gente espera dentro dos próximos dias, né, que chegue num acordo para que possa resolver a situação deste embate aí sobre essas obras paralisadas. 11 horas e 16 minutos, para você ligado com a gente aqui na informação, a Paulista FM traz sempre nesse horário os principais fatos e acontecimentos do Brasil e também do mundo. Fique ligado com a gente aqui nas informações, estamos 24 horas trazendo aqui a informação ao seu alcance. 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
2: Muito bem, de volta com você para falar hoje desta quinta-feira. Uma alusão especial aqui para Sandrinha Santos, para o Camilo José Gregório. Alô, Camilo. Também os nossos amigos ali da Padaria Araújo, né? 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E os ouvintes também vão dar uma passadinha hoje para conferir esse maravilhoso lanche, junto com o nosso amigo Gil, que tá lá mexendo as panelas nesse momento. Tá ligado com a gente a Maria Lúcia de Freitas Silva, também aqui a Fabiane, o Alex, Alex Natalina Pérez. Grande abraço, pessoal de Tatuí. Ô, Tatuí, querido, hein? Completou 200 anos de existência, né? Na última terça-feira, com aquele show do Diogo Nogueira, fazendo grande show lá na praça, né? Que maravilha. Sensacional, um evento maravilhoso. Para você ligado com a gente, olha, quero falar da campanha também Doação de Sangue 2026. A Unesp sempre precisa, né? Hospital das Clínicas aí de Botucatu, posto de Rubião Júnior, atendendo das 8 ao meio-dia, aos sábados, de segunda a sexta, das 8 às 16 horas. Como que você pode doar? Lembrando que o doador, ele tem que estar, né, com uma saúde agradável, não consumir bebidas alcoólicas e principalmente também alimentos gordurosos, né? Reduzir, portanto, estar sempre mantendo o peso ideal, saudável, né? Que você possa contribuir, ajudar na campanha de doação de sangue. Quando você ajuda, você está salvando uma vida. É importante, né? A gente fazer parte da corrente do bem. A Rádio Paulista FM está sempre divulgando essas campanhas importantes, campanhas maravilhosas que fazem toda a diferença. Olha, no nosso interior de São Paulo, um corpo em estado de decomposição foi encontrado no gramado da SP-340 na cidade de Mococa. Em Mococa, um cadáver em estado de decomposição foi encontrado na tarde desta quarta-feira, dia 12, às margens da rodovia SP-340, na cidade de Mococa. O caso foi registrado às 15 horas e 12 minutos como ocorrência policial, também com criticidade alta por vítima fatal. Aí a polícia entra no caso, né, para realizar as investigações complementares, portanto, desse caso, dessa ocorrência. Também tivemos ali na rodovia, olha, gente, por isso que eu falo sempre cuidado, né? A vida é importante saber da situação de saúde. Um motorista de um caminhão, ele morreu após passar mal na rodovia ali do Rodoanel, em Carapicuíba. O motorista de caminhão, ele morreu na manhã desta quarta-feira, dia 12, após passar mal enquanto dirigia pela rodovia SP-021 no Rodoanel, em Carapicuíba. Segundo as informações do Centro de Controle Operacional da concessionária, o caminhão trafegava em comboio pelo sentido externo, né, externo ali da via, quando, na altura do quilômetro 19, o condutor começou a sentir um mal-estar. Ele conseguiu parar o veículo sobre o acostamento, onde permaneceu imobilizado até a chegada do socorro. Às 10 horas e 15 minutos, o médico que atendeu a ocorrência constatou o óbito no local. A Polícia Militar Rodoviária permaneceu aguardando o trabalho da perícia. Olha que pena, né? Um trabalhador, um caminhoneiro, sentiu mal, encostou o caminhão ali ao lado da rodovia e acabou morrendo um mal súbito, né? Que a gente fala mal de saúde, às vezes, né? Não se sabe as circunstâncias, mas infelizmente, este caminhoneiro perdeu a vida. Ele ainda deu tempo de encostar, né? Salvando outras pessoas, porque ele poderia dirigir e acabar né, em um acidente. E é lamentável, fica aqui os nossos sentimentos à família. Tem família, né? Tem família, tem pessoas. E, infelizmente, esse trabalhador do transporte perdeu a vida. Na cidade de Pardinho, um homem de 34 anos é encontrado morto em uma rua. Esse caso vira homicídio após laudo do IML. Portanto, as informações aí, portanto, Pardinho, um homem de 34 anos é encontrado morto em rua e caso vira homicídio após laudo do IML. Essas informações, né? É lamentável. Lamentável uma situação como essa, né? Portanto, é triste a gente ver uma situação dessa que ocorreu ali na cidade de Pardinho. Um homem de 34 anos é encontrado morto em rua e caso vira homicídio após laudo do IML. A polícia, portanto, tenta desvendar essa situação. Olha, operação final de semana, desse final de semana que passou, em Cesário Lange, durante o patrulhamento preventivo, ações de monitoramento do Centro Operacional Integrado, as equipes da Guarda Civil Municipal de Cesário Lange realizaram duas importantes ocorrências no combate ao tráfico de drogas no município. A primeira ocorrência, após a abordagem de um veículo, foram localizados diversas porções de cocaína, crack e maconha, além de balança de precisão. A polícia, uma operação do final de semana no combate ao tráfico de drogas em Cesário Lange, né? A operação final de semana no combate ao tráfico de drogas resultou aí num grande arsenal de material, né? Todo o material apreendido e envolvido foram encaminhados à delegacia de polícia para as providências cabíveis. Mais segurança, mais presença e mais resultados para nossa população aí de Cesário Lange. Também tivemos uma dupla que foi presa, né? Dupla é presa após furto à residência no bairro Buzinelli. A Guarda Civil Municipal ali de Cesário Lange, com apoio da Polícia Militar, foram acionados para averiguar uma ocorrência de possível roubo no bairro Buzinelli. Um bairro Buzinelli é uma localidade rural, né, de sítios, situada ali no município de Cesário Lange, próximo à região dos povoados dos Torninos, né? Contando com vias como Rua Ibrahim e Buzinelli. No local, as equipes constataram que se tratava de furto mediante arrombamento a uma residência. Do imóvel foram subtraídos uma televisão, um botijão de gás e um relógio e alimentos. O camarada estava querendo fazer um arrastão mesmo, hein? Durante as diligências pela região, dois suspeitos, um homem e uma mulher, foram localizados nas mediações da Fazenda Velha. As características dos abordados coincidem com as informações dadas por testemunhas. Ao serem abordados, ambos confessaram a participação no furto e indicaram onde parte dos objetos estavam escondidos. Na ação, foram recuperados uma televisão, os alimentos e o botijão de gás, que havia sido escondido em uma área de mata. Diante dos fatos, o casal recebeu voz de prisão, foi encaminhado à delegacia de polícia de Tatuí, juntamente com os objetos recuperados, que estão ali à disposição da justiça, né, os presos. As informações é da Guarda Civil Municipal de Cesário Lange, sempre agindo de forma coerente, né, nas ações policiais, portanto, na região ali de Cesário Lange. Polícia realmente fazendo trabalho e a Guarda Civil, né? Ela sempre coibindo o combate ao crime. Mesmo assim, os camaradas ainda entram, né, em diversas localidades, principalmente ali na região, em sítios, em fazendas. Eles tentam dominar a área, mas a polícia, portanto, ou a Guarda Civil, age de forma coerente. Vamos agora às informações direto aí de Guareí, Marcelo Martins. Bom dia!
3: Bom dia, Marcos! Este é um comunicado para os motoristas que vem da Castelo Branco e precisa estar indo sentido Guareí, bem como também os motoristas que vêm de Itapetininga, também sentido a nossa cidade, e moradores também que vêm de veículo sentido Guareí, pelo bairro da Vitória, pela cidade de Quadra ou Tatuí. Chegando na cidade, os motoristas devem se atentar, porque na rua São Paulo está interditada. Então, chegando na rua São Paulo, os motoristas, em vez de dar prosseguimento dali da Virgílio para a rua São Paulo, vira na rua, na Avenida Adalberto Rocha, e se precisa passar por dentro da cidade, ir sentido Itapetininga, faça esse desvio. Como também muitas das vezes precisa ir no centro da cidade resolver alguma coisa, rua São Paulo e Ugolino de Moraes, bem como a rua 13 de Maio, estão interditadas por conta de obras. Então, fiquem atentos e procurem rotas alternativas para poder se locomover com o seu veículo dentro do município de Guareí. Obras que estão já há vários dias e está impactando a vida do motorista aqui em Guareí. Mas para quem vem do sítio, muitas das vezes não tem vindo para a cidade, precisa ficar em alerta para poder fazer o melhor percurso dentro do município. Marcelo Martins, para Paulista FM, Torre de Pedra.
2: Ô, Marcelo Martins, muito bom dia para você. Muito obrigado pelo seu carinho, pela audiência, né? Olha, a nossa mensagem hoje, Marcelo, é assim, ó. Um café, um sorriso, um abraço, um excelente dia. E que é o que eu desejo para você. Para você e para toda a sua família, para o pessoal de Guareí, que está sempre ligadinho com a gente. Hoje também tem aqui o recadinho, o alô. Sempre vai um alô hoje, né, Chechel? Já mandou o recado aí? Olha, o Chechel tá mandando um recadinho aqui, ó. Ele tá mandando um recado pra quem hoje, Chechel? O alô do dia!
4: Olha, eu vou dizer uma coisa. Hoje o alô vai especial pro nosso amigo. O nosso amigo Tio Eurípides. Bom dia, Tio Eurípides.
2: Ai, ai, ai, ai. Esse daí eu vou te falar uma coisa. Eu tô a sua voz tá parecendo com alguém que eu conheço. Você conhece? Eu conheço essa voz aí. Você também conhece, né, Gil? Então não pode brincar assim não, rapaz. Não, o homem vai pegar o Tio Rip. O Tio Rip já tá mandando brasa lá. E falou assim, ó. Queima ele. Queima ele. Queima o Tio Rip. Só o seu mesmo, Tio Rip. Vamos lá então, ó. Na fé de Jesus de Nazaré. Alô, Marcelo Martins, tem mais alguma informação pra gente aí, Marcelo?
3: Marcos, vai acontecer amanhã também, em Guareí, o encontro do Agosto Lilás. Advogadas e psicólogas estarão tratando sobre o assunto na questão de violência doméstica, entre outros assuntos detalhados a respeito da mulher. O evento vai acontecer lá no Centro Cultural de Guareí, na rua Alameda Jair Martins e Siqueira, a partir das 9 horas da manhã. O evento está aberto para toda a população. Sintam-se convidadas e venha conhecer os seus direitos. Abraços para você!
2: Abraço, Marcelo Martins. Obrigado aí por essas informações. Olha, o nosso telefone 15981540775. Você pode mandar seu recado também aqui no ar. O nosso amigo Chino Silva mandou uma mensagem pra gente aqui, tá ouvindo, tá acompanhando, junto com a Neide, né? E agora preparando o galo, rapaz. O galo tá no fogo aí. Esse galo é duro, hein, o Chino, não? Ah, até meio-dia ele tá pronto. Graças a Deus, então, só sentar na mesa meio-dia e degustar, que Deus abençoe e que ele possa sentar na sua mesa também nesse dia maravilhoso. Participe da nossa programação. Vamos agora a Brasília. De olho vivo na notícia, a conexão com ele, o jornalista Edmar Soares. Os comentários desta quinta-feira, assunto: o STF quer calar os jornalistas.
5: Vamos falar de um episódio que merece a atenção de todos os brasileiros. No Maranhão, um jornalista publicou denúncias sobre o suposto uso irregular de veículo oficial ligado ao ministro do STF, Flávio Dino, inclusive para deslocamentos de familiares. E aí, depois das reportagens, o jornalista foi alvo de uma operação da Polícia Federal, autorizada pelo ministro Alexandre de Moraes do STF, e teve celular, computador e outros equipamentos apreendidos. E fica a pergunta: quer dizer que agora vale tudo para proteger um colega ministro? A Constituição é clara ao assegurar o sigilo da fonte jornalística. O artigo 5º da Constituição garante esse direito. E quando uma investigação alcança os instrumentos de trabalho de um jornalista, surge uma preocupação gravíssima: até onde pode ir o Estado sem atingir a liberdade de imprensa e o direito da sociedade à informação? Entidades como a OAB, Federação Nacional dos Jornalistas e outras instituições manifestaram preocupação justamente com esse risco. Hoje é um jornalista do Maranhão. Amanhã quem será? Será o jornalista Edmar Soares a próxima vítima? Será um profissional que faça uma denúncia contra uma autoridade? Um jornalista que simplesmente discorde de quem está no poder? É preciso perguntar: o judiciário quer mesmo criar um ambiente em que jornalistas tenham medo de investigar e publicar? Todos são iguais perante a lei. Então, por que, quando a denúncia envolve ministros do Supremo, parece existir uma régua diferente? Isso não é uma questão de esquerda ou direita, é uma questão de democracia, é uma questão de liberdade de imprensa e é uma questão de limites ao poder. Não podemos aceitar que o poder de investigar se transforme em poder de intimidar. Democracia sem imprensa livre não é democracia. Os colegas de imprensa não podem calar a boca. É preciso ter coragem para denunciar, inclusive, abusos cometidos pelo STF. Com opinião que faz pensar, de Brasília, Edmar Soares.
2: Muito obrigado, Edmar Soares. Um bom dia para todos aí de Brasília, Distrito Federal. Alô, Brasília. 11 horas e 36 minutos. Estamos finalizando mais uma edição do programa de hoje. Agradecendo a Deus em primeiro lugar e a sua grande audiência, que sempre está aqui junto com a gente todos os dias, né? De segunda a sexta-feira, a partir das 11 horas da manhã. Bom almoço para você. Que Deus sente na sua mesa, que Ele te abençoe, que Ele te alimente, te dê proteção, carinho e tudo que você precisa aí, sempre no seu dia a dia. Esforço, né? E força de vontade para continuar vivendo, lutando, né, com seus principais objetivos. Um super bom dia, supervisão. A apresentação do seu amigo Marcos Lourenço, Marcos Rodeio, porta-voz da notícia. Um grande abraço. Fique com Deus e até o nosso novo encontro aqui pela Rádio Paulista FM 87,5. A gente permanece até a 1 hora da tarde com o nosso programa aqui. Giro musical, horóscopo, previsões astrológicas, resumo da sua novela preferida e tem ainda aquela notícia da TV, as notícias do esporte e muito mais. Quadro dos aniversariantes do dia. Já vai mandando seu recado pra gente aí, você que está aniversariando ou as pessoas que querem mandar um recadinho, fique à vontade. O nosso telefone aqui, o DDD, é o 15981540775. Abraço pro nosso amigo Cido, nas lojas 100, também o Marrom, grande Marrom. Cadê você, Marrom? Tamo com saudade aí, hein? Grande abraço, sucesso. Mandou um abraço para você, Marrom. Foi o Wagner de Lara. Tá com saudade aí, ó. Grande abraço. Fique com Deus e até o nosso novo encontro aqui pela Paulista.
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9: Em 19 de agosto, comemoramos o Dia Mundial da Fotografia. A data foi escolhida porque em 19 de agosto de 1839, a Academia Francesa de Ciências anunciou a invenção do daguerreótipo, uma espécie de câmera fotográfica primitiva. A fotografia é uma das grandes invenções da humanidade e foi muito importante para avanços na cultura, na economia, artes e muito mais. Já que uma foto pode ser utilizada para informar, recordar ou como uma expressão artística.
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9: Muito bem, vamos para mais um resumo de novelas e conferir tudo aquilo que rola nessa edição de quinta-feira em Avenida Brasil.
10: Nina filma Max e Carminha juntos com seu celular. Betânia discute com Valdo e sai de casa. Carminha convence Max a ligar para Ivana. Nina pergunta a Max o que Carminha fez com Rita e ele desconfia. Carminha liga para Nina e exige que ela volte para a mansão. Betânia volta para a casa de Lucinda. Pilar, a mãe de Alexia, chega ao Brasil. Tufão obriga Jorginho a ir para o treino de futebol. Suelen tenta seduzir Rony. Nilo descobre que o anel que Carminha lhe deu é falso e pede perdão a Nina. Max desconfia de Nina e decide ir atrás de Lucinda. Rony se destaca no treino, é elogiado por Tufão e Leandro fica chateado. Carminha reclama da ausência de Nina. Max descobre que Nina é Rita.
9: E se liga aí, a gente volta a qualquer momento aqui na sua rádio preferida com mais resumo de novelas.
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12: Atenção, atenção, signo de Áries. A lua se muda para Escorpião nesta manhã. Sinal de que sua intuição tem tudo para ficar mais afiada. Talvez pinte a vontade de se retirar um pouco, ficar no seu canto, repensar algumas coisas. Na sorte do dia, seu número é o 34. Atenção, atenção, signo de Touro. O dia fica movimentado com a entrada de Lua em Escorpião nesta manhã. Embora as energias sejam positivas, vale fazer a sua parte para espantar a solidão e aproveitar o dia na companhia das pessoas que ama. Na sorte do dia, seu número é o 32. Atenção, atenção, signo de Gêmeos. A Lua em Escorpião deve estimular o seu lado responsável. Faça sua parte e aproveite para deixar o seu cantinho em ordem antes de fechar o dia. Na sorte do dia, seu número é o 51. Daqui a pouco a gente confere mais previsões astrais para os demais signos. Fique ligado, eu sou o Fabão e a gente volta daqui a pouco.
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13: Muito bem, o que toca no Super Giro? São músicas que você, meu amigo, gosta. Nossa playlist. Olha o André e Matheus aí, ó.
14: Sabe.

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2: E vamos com mais uma edição do resumo de novelas desta quinta-feira em A Nobreza do Amor.
3: Virgínia afirma que avisará a Jindal sobre o paradeiro de Alica e Sebastião teme a reação do rei de Batanga. Ladisa consegue despistar Pascoal. Sebastião sonda José sobre sua origem. Malungo escreve a Alica e conta que Jindal ainda não o permitiu retornar a Batanga. Mirinho pede desculpas a Manuel e agradece sua amizade. Virgínia chantageia Diógenes. Maria Helena comenta a Dora que teme a reação de Fortunato ao descobrir que Murilo estará na cidade. Akin, Ladisa e Dumi celebram as notícias do reencontro de Omar e Alica. Binta propõe aliança a Kenya. Omar provoca Tonho a lutar contra ele.
2: E fique ligado, porque voltamos a qualquer momento aqui na sua rádio preferida com mais resumo de novelas.
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6: Atenção, atenção, signo de Câncer. A lua entra em seu paraíso astral, deixando o dia mais descontraído e gostoso. Você tem tudo para se divertir em uma viagem, um passeio, um encontro com amigos e pessoas próximas, embora a tarde seja um pouco mais tensa. Na sorte do dia, seu número é o 11. Atenção, atenção, signo de Leão. Os assuntos domésticos ou que envolvam a família estão em alta neste dia com a chegada da lua em Escorpião. Os astros garantem proteção na maior parte do dia, mas talvez pinte torta de climão em casa no período da tarde. A boa notícia é que as coisas voltam ao normal rapidinho. Na sorte do dia, seu número 4. Atenção, atenção, signo de Virgem. Com a lua brilhando em Escorpião, o dia tem tudo para ser animado. Os astros favorecem as comunicações e as conversas de todo tipo. E pode aproveitar para expandir seus contatos, fazer novas amizades, trocar ideias com pessoas diferentes e abrir sua mente. Na sorte do dia, seu número 20. Daqui a pouco a gente confere mais previsões astrais para os demais signos. Fique ligado, eu sou o Fabão e a gente volta daqui a pouco.
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7: Muito boa tarde, esta é a sua Rádio Paulista FM. Vamos juntos aí tocando o que você mais gosta de ouvir, que é a boa música de qualidade, né? 24 horas por dia, levando entretenimento, lazer e cultura. Olha, Mari Fernandes, se fosse eu...

Opa, Wesley Safadão! Paulista FM, a emoção que virou sucesso, junto com você nesta quinta-feira, 13 de agosto. Participe da nossa programação, fique aí alerta, sempre a música, meu amigo, aqui não para, hein? Tem o som do Edson Yudson aí, ó.

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0: música de qualidade. Você ouviu aí o som do amado Batista, o mais amado do Brasil. E vamos juntos aqui trazendo sempre para você as melhores informações a partir das 11 horas da manhã. Lembrando que vem aí sempre às 11h30 o nosso Super Giro Musical. Você fica sempre bem informado.
1: Nós, César e Paulinho, desejamos a todos uma boa tarde.
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4: Atenção, atenção, signo de Libra. Apesar do dia ser tranquilo, a lua em escorpião avisa que assuntos envolvendo dinheiro pode entrar na pauta hoje. Reserve um tempinho para analisar melhor o orçamento, fazer ajustes e até cortar algumas despesas ou planejar a compra de algo importante. Na sorte do dia, seu número é o 15. Atenção, atenção, signo de escorpião. A lua brilha em seu signo e você conta com as ótimas energias para correr atrás dos seus interesses. A convivência com os amigos também fica mais gostosa e pode passar bons momentos e bem divertidos ao lado do pessoal. Na sorte do dia, seu número é o 50. Atenção, atenção, signo de Sagitário. A lua inferniza o seu astral logo cedo e você pode sentir vontade de diminuir um pouco o ritmo e recarregar as baterias. As estrelas avisam que a atração por assuntos misteriosos ou místicos tendem a crescer, assim como a sua intuição. Na sorte do dia, seu número é o 28. Daqui a pouco a gente confere mais previsões astrais para os demais signos. Fique ligado, eu sou o Fabão e a gente volta daqui a pouco.
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0: Mala pronta, Hugo Pena e Gabriel em Matando a Saudade, dessa dupla sensacional, sucesso!
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0: Recordar é viver. Ickfield aqui na Paulista FM. Close to you. Agora é 20h30 para você ligado com a gente. As grandes canções você ouve aqui.
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11: Olá, pessoal. Infelizmente, o resumo do capítulo 180 não foi disponibilizado pela emissora nesta quinta-feira. Mas fica ligado que o episódio desta quinta-feira da novela Coração Acelerado está imperdível. E fique ligado, porque voltamos a qualquer momento aqui na sua rádio preferida com mais resumo de novelas.
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0: Super Giro Musical, vamos falar aqui dos aniversariantes de hoje, aos amigos que estão completando mais um ano de vida. Mudando a folhinha, quem está completando hoje é mais um ano de vida, nesta super edição, desta super quinta-feira, dia 13. Hoje, quem está aniversariando é o nosso amigo Amaury Correia, também o Fabrício Xavier, a Vilminha Silva, a Rosimelo, a Roseli, também o João Paulo Surlo, Paulo Giovanni, Cabocla, JBA. Eita, olha, opa, quanta gente, né? Então, desejando paz, saúde, alegria e muito amor no coração. Deus aí sempre presente na vida de vocês, hein? Que vocês tenham um excelente aniversário e um excelente, maravilhoso dia. Que vocês possam estar sempre aqui com a gente, curtindo a nossa programação. É o que eu desejo, toda felicidade para vocês aí. Deus abençoe, hein?

Ao som do Edson e Hudson, perdi você, Neide 38, as grandes canções estão por aqui, desfilando na nossa hora gostosa. Para você participar da programação é o telefone 15981-540775. Paulista FM, para quem gosta de ouvir o belo som aí, ó. A imagem, a qualidade, a nossa playlist digital. 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
18: Vamos juntos aí nesta vibe, curtindo o nosso programa Super Giro Musical, hein? Meio dia 44. Não perca a hora, meu amigo, meio dia 44, vamos juntos. Bom almoço para você que tá almoçando agora nesse momento.

0: Ô, Zezé de Camargo e Luciano sempre encantando, cantando, né, com as suas grandes canções. 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
3: E vamos para mais um resumo de novelas. Bora conferir o que rola em Quem Ama Cuida, edição dessa quinta-feira. Dora deixa claro para Ademir que seu casamento acabou. Silvana aceita comemorar o aniversário com a família, perante a insistência de Tiago. César pede a Rafael para atender Brigitte em seu lugar. Pedro fica perplexo ao saber que Ademir se hospedará na casa de Carmita. Bruna se desespera quando Pedro insinua que deseja se separar. Pedro convida Adriana para jantar. Adriana declara seu amor por Pedro e os dois passam a noite juntos. Joel incentiva Camilo a conversar com Nancy. Adriana conta a Pedro que foi forçada a se afastar do advogado porque sofreu ameaças. E fique ligado que voltamos a qualquer momento com mais resumo de novelas aqui na sua rádio favorita.
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6: Atenção, atenção, signo de Capricórnio. A lua em Escorpião promete um good vibes e você pode se sentir mais à vontade na companhia da galera, inclusive de gente querida que não encontra há algum tempo. A vontade de quebrar barreiras e se arriscar mais em busca dos seus sonhos tem tudo para crescer. Na sorte do dia, seu número é o 36. Atenção, atenção, signo de Aquário. A lua entra em Escorpião logo cedo e promete animar a vida social neste dia. Você pode se importar mais com a opinião dos outros, mas é melhor guardar algumas coisas para si mesmo e não falar tudo que pensa à tarde. É que o excesso de cobranças pode estressar alguns relacionamentos. Na sorte do dia, seu número é o 59. Atenção, atenção, signo de Peixes. O seu lado aventureiro vai se destacar com a entrada da lua em Escorpião logo cedo. O astral é muito favorável para aprender coisas novas, fazer uma viagem, passeio, programa cultural e até dar uma voltinha pela vizinhança. Mas nem tudo são flores e à tarde uma viagem ou atitude impulsiva pede um pouco mais de cautela da sua parte. Ainda bem que logo o astral melhora e vai fechar o dia com a bola toda. Na sorte do dia, seu número é o 27. Por hoje é só, pessoal. A gente volta na próxima edição das Previsões Astrais para o seu signo. Um beijo e até mais.
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0: Lançamento aqui da Ariana Grande na Paulista FM, a emoção que virou sucesso. Vamos juntos aí nesta quinta-feira, 13 de agosto, meu amigo, caminhando pela estrada da vida e você curtindo aí a Paulista, trabalhando, tá em casa, aonde você estiver, junto com a gente. Sejam todos bem-vindos à melhor programação do seu rádio.
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0: Esse é o Giro de Notícias. É o giro de informações da sua rádio preferida. Hoje é quinta-feira, estamos vivendo dia 13 de agosto, ano 2026. São meio-dia com 54 minutos, vamos ao nosso giro de notícia. Uma carreta tombou e espalhou sangue bovino na pista e travou a rodovia Marechal Rondon. Esse acidente aconteceu em Lençóis Paulista. O tombamento de uma carreta provocou 4 quilômetros de congestionamento e espalhou uma carga de sangue bovino na rodovia Marechal Rondon, a SP-300, em Lençóis Paulista. O fato ocorreu nesta terça-feira, dia 11. Ninguém ficou ferido. De acordo com a Agência de Transporte do Estado de São Paulo, Artesp, o acidente aconteceu no quilômetro 310, na pista sentido oeste, sentido Bauru. Com o vazamento da carga e a posição do veículo sobre a pista, foi necessário o bloqueio total das faixas e do acostamento para o atendimento da ocorrência e trabalho de limpeza. Equipes da concessionária responsável pelo trecho atuaram no local para a retirada da carreta e lavagem da pista. O trânsito ficou lento na região e só foi totalmente liberado após a remoção do veículo e da carga. Apesar do susto e do congestionamento de 4 quilômetros, não houve registro de vítimas. É o caso aí que deu muito trabalho, né, pro pessoal da pista limpar toda essa carga de sangue. Ficou espalhada ali pela pista em Lençóis Paulista. Quem passava pelo local ficou assustado com a situação aí.
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0: Muito bem, Paulista FM, a emoção que virou sucesso. Na sequência, você fica com Super Hits. Tem Fabiano Farias, tem Show da Tarde daqui a pouquinho e também às 17 horas, os clássicos sertanejo, fim de tarde. Valeu, gente, uma boa tarde a todos, obrigado pela sua audiência, foi muito bom ficar com você nesse exato momento e a nossa saideira aí com o Manu Batidão.

0: Beijo, meu amor.
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7: Super Hits chegando por aqui com você, sempre com você, nessa companhia legal. A gente começa agora, muita música boa, vem comigo.
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7: Siga, curta e compartilhe, deixa tocar. Muita música, muito mais música. Vamos juntos então? Eu sou o Fabiano Farias, é muito bom estar com você por aqui, trazendo só o melhor. Isso mesmo, então, vem comigo. Estamos chegando, vem de primeira por aqui, o Léo cantando com Danilo e Davi, Número Chato. Tá começando agora, super, super.

Super Hits não para não. João Bosco e Vinícius com Hugo e o Guilherme ancorado. Thalita e Elisa tá chegando. Trai a véia cantando junto. Tráfego pago. 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

Berrete, seguindo intervalo rapidão, já tem mais aqui. Grupo Menos é Mais com a Simone Mendes, P do Pecado. Manda a tua mensagem aqui pra rádio, tô esperando, hein? Super Hits segue pra você.

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1: Cara de sorte, João Neto e o Frederico tocando aqui no Super Hits. Já vai seguindo, hein? Não pode parar, o sucesso não pode parar. Daí, Thiago, ensina-me. Chegando agora, Super Hits pra você.

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3: Em 19 de agosto, comemoramos o Dia Mundial da Fotografia. A data foi escolhida porque em 19 de agosto de 1839, a Academia Francesa de Ciências anunciou a invenção do daguerreótipo, uma espécie de câmera fotográfica primitiva. A fotografia é uma das grandes invenções da humanidade e foi muito importante para avanços na cultura, na economia, artes e muito mais. Já que uma foto pode ser utilizada para informar, recordar ou como uma expressão artística.
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2: Paulista FM, 13 horas.
6: E 38 minutos.
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1: Super, super hits. Vem mais intervalo rapidão. Já tá chegando por aqui essa mistura de João Bosco e Vinícius com Gustavo Lima. 25 horas, super hits, tocando seu rádio.
2: Fala comigo.

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1: Todo lugar e sempre com você, porque você é a razão do nosso trabalho. Israel Rodolfo, adivinha, vem mais Zé Neto Cristiano com Clayton Romário. Não namora. 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

0: 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Paulista FM, 13 horas e 54 minutos.
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3: Super Hits é super. Vai seguindo com muito mais por aqui. Vem chegando Localização. Cleito e Romário com Pedro Neto e Matheus. Tá tudo bem por aí? Manda a tua mensagem, pede a sua música, o seu sucesso, a sua preferida, que a gente toca.

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2: Saudada aiada, da Ilara com o Bruno e Dena. Essa música é boa demais. Vem mais, é que o sucesso não para, o Super Hits é feito pra você curtir. Então curte aí, Júlia e Rafaela, Medo, chegando agora.

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12: e 13 minutos.
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0: Uou, Super Hit seguindo, vem mais por aqui. A Simone Mendes já tá chegando. Duas cicatrizes, Super Hits, é bom de ouvir.
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0: Diz Pra Mim. Wesley Conrado aqui no Super Hit.
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0: Como já dizia Israel e Rodolfo, quem não é dona, não manda. Seguindo por aqui...

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3: 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Paulista FM, 14:29. 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

Super Rede, mais aqui, vem mais. Tá chegando o que lá, seu locutor? Juneto Frederico com a Mariana Fagundes. Ai, que dó. É o que toca por aqui. Aproveita e já pede a tua, hein? Manda aquela mensagem aqui no WhatsApp da rádio. Vai pedindo, vai mandando.

0: Fala, alojada! Gustavo Lima, demora, mas eu vou te esquecer.
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0: Vem João Bosco e Vinícius, pare apagado, tocando agora.

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3: Paulista FM, 14 horas
4: e 48 minutos.
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6: Tem mais Super Hits por aqui? Sim, aqui o sucesso não para. Vem mais que tá chegando lá, seu locutor. Panda com o João Neto e o Frederico, R$ 200. Regravação, regravação.

0: Pica-Pau, Danilo e Davi com o Fernando em Sorocaba. Tem mais por aqui, Maria Cecília e Rodolfo, agora é tua hora de cantar. I love you, você demais, chegando por aqui, super, super hit.
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1: Paulista FM, 15 horas e 7 minutos.
5: Eu escolhi viver, não apenas existir. É, isso aí é profundo se você prestar atenção, hein? Tem gente que tá aí só pra existir, é, tá de passagem, né? Não quer marcar a vida de ninguém, não quer ser marcado pela vida de alguém, nada. Tá nem aí. Eu escolhi viver. Ah, sim. Eu quero que as pessoas me vejam, eu quero que as pessoas sintam que eu tô aqui e que eu seja importante pra elas, assim como você é importante pra mim. Bora mudar esse comportamento, bora escolher viver!
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5: Muito bem. Atenção, atenção. Quinta-feira, véspera de sextou na área. Que coisa boa! Viu só? A gente tá chegando. Mais um Show da Tarde começando por aqui pra trazer a melhor playlist musical do seu rádio, hein? Opa, tem o melhor da música nacional e internacional. Lançamento.

0: Quase, a sexta tá logo ali, e o final de semana então, ó, já tá piscando o olho, hein? Já tô vendo daqui! Pra começar bem hoje, quintou, bebê! Gabrielzinho com a Cato, um minuto é tempo!
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1: Olá, bora comandar a Live Radio. Chegando, rápido intervalo, daqui a pouquinho eu tô de volta, trazendo mais pra gente curtir no Show da Tarde. Fica por aí, bebê.
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0: 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Paulista FM, 15 horas e 21 minutos.
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2: Muito bem, voltei, sou eu. Bora lá, que tá na hora de abrir mais um bloco. Agora é a vez de pedidos musicais, hein? Quem será que tá com a gente? Vai pedir música? Vai dar pitaco na playlist aqui do Show da Tarde, bora saber.
3: Que é o Freitas da Uber, toca aquela música, Cleiton e Romário, valeu. Alegria.

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0: ti mesmo, no volume máximo, convoca todo mundo. Ó, deixa eu falar o seguinte, tá chegando rápido o intervalo, depois do break, tem mais pra gente curtir aqui no Show da Tarde, então não vai perder, hein? Fica aí com a gente, daqui a pouquinho eu volto.
1: Você que é apaixonado por fotos, sabia que existe o Dia Mundial da Fotografia? Sim, é celebrado no dia 19 de agosto. Seja um fotógrafo profissional ou amador, no Dia Mundial da Fotografia, comemore tirando muitas fotos. A foto captura uma imagem para a posteridade, eternizando momentos especiais. Fotos em que seu início eram apenas em preto e branco e precisavam ser reveladas. Agora, na era digital, são instantâneas e facilmente compartilháveis através das redes sociais. Nesse dia 19, tire uma foto, uma selfie, e lembre-se da importância da fotografia para toda a humanidade.
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3: Paulista FM, 15 horas e 34 minutos.
0: 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Muito bem, sou eu. Bora lá, bora agitar mais um bloco. Eu falei que era rapidinho, voltamos. Por aqui mais música, mais alegria. Hugo e Guilherme estão vindo aí, hein? Empurrão.
4: 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Eu sei muito bem.

0: tarde. Domingo, oba! Aí sim, bora, bora! Tá gostando do programa? É mesmo, olha! Aí sim, hein? Dó valor! Segura, que depois do break eu te conto mais do que vai rolar por aqui. Tá chegando daqui a pouquinho mais uma sequência daquele jeitinho que a gente gosta. Tá chegando depois do intervalo mais uma playlist daquele jeitinho. Fica por aí!
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0: Paulista FM, 15 horas e 48 minutos.
1: Show da tarde. Muito bem, voltamos, viu? Rapidinho, fomos ali, voltamos, já estamos de volta com o Show da Tarde. Tá na hora de saber quem vai pedir música, vai dar aquele pitaco na nossa programação musical, hein? Que som que será que vem aí? Quem tá com a gente? Fala comigo!
2: Aqui é a Rosiane, toca pra mim, Bruno Mars. Valeu! Show.

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1: Show da Tarde na área. Todo mundo curtindo o volume máximo. Essa sequência maravilhosa. Rapaz, que bloco foi esse? Mas calma, calma. Depois do intervalo tem mais. Eu vou trazer mais. Aquela playlist que você gosta, hein? Fica por aí, bebê.
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2: 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Paulista FM, 16 horas e 3 minutos.
3: 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E voltamos rapidinho. Olha nós aqui outra vez, hein? Preparado para mais uma sequência? A gente confere agora o som do Gustavo Mioto, excitante.
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0: Atlântida!
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0: Oba! Sou eu! Bora lá, hein? Depois desse bloco aí, foi sensacional. Essa playlist estava sensacional. Mas pensa que acabou? Nada. Daqui a pouquinho tem mais. Depois do intervalo é rapidinho, é um vapt-vupt. E a gente volta com muito mais.
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5: Olá, gente. 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
2: 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Paulista FM, 16 horas e 17 minutos. 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
0: Muito bem, voltamos. Show da tarde na área com a melhor playlist do seu rádio. Você de perto, de longe, em casa, no trabalho, viajando, que bom saber que você tá por aí. Por aqui a gente toca só a melhor programação do seu rádio. E claro que você dá pitaco na programação também. Tá na hora, inclusive, de você pedir sua música. Bora saber quem tá com a gente.
6: Meu nome é Eva Dilon. Queria escutar a música do Bruno Marrone.
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1: 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Genial!
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2: Comigo, sou eu. Ó, tá chegando rápido intervalo. Daqui a pouquinho eu vou trazer pra você mais uma sequência sensacional. Eu tenho certeza que você vai gostar. Se eu fosse você, não sair daí. Fica por aí, Show da Tarde volta daqui a pouquinho.
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5: Paulista FM, 16 horas e 34 minutos.
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2: Muito bem, atenção, todo mundo curtindo este programa no volume máximo, estamos de volta. E bora lá, curtindo o som do Gustavo Lima, participação da Maiara e Maraíza, a música Oficializar.
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1: Emílio Eduardo, conta essa história pra nós, hein?
2: Hoje tava um dia calmo,

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1: Oba! Show da tarde na área. Todo mundo curte, todo mundo coloca no volume máximo. Porque esse programa, meu Deus, é líder de audiência que fala, né? Então fica por aí. Daqui a pouquinho tem mais, depois do intervalo.

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0: Paulista FM, 16h49.
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12: 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Muito bem, voltamos rapidinho, viu só? Coisa maravilhosa, coisa boa. Olha nós aqui no Show da Tarde pra alegrar a sua vida. Bora lá, hein, você de casa, no trabalho, viajando. Pertinho, tá longe, oba, seja bem-vindo. Bora lá saber quem tá com a gente, vai pedir música, vai dar pitaco na playlist de hoje.
13: Olá, meu nome é Lídia. Madurinha tocar Charlie Puth?
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0: Muito bem, show da tarde na área. Que sequência maravilhinda. Gostou? Eu adorei. Tô indo nessa, bebê. Acabou por hoje. Ah, poxa vida, não fica triste, mas eu volto na próxima programação aqui do Show da Tarde. Um beijo no seu coração, saúde e paz. O resto a gente corre atrás. A gente se vê por aqui na próxima edição, tá bom? Tchau, tchau. A saideira tá vindo aí. Fui!
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2: Paulista FM, 17 horas
4: e 5 minutos.
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1: Opa, já estamos de volta aqui com o programa Fim de Tarde pela Rádio Paulista FM. A emoção que virou sucesso, quinta-feira, 13 de agosto. São 5 horas com 6 minutos em Torre de Pedra, apresentação desse programa do seu amigo Marcos Lourenço, Marcos Rodeio, que deseja uma ótima tardezinha. Para você e sua família, tá no trabalho, tá em casa, onde você estiver, a partir de agora você vai conferir os grandes clássicos da música sertaneja. Sejam todos bem-vindos à nossa programação e a primeirinha já tá pintando na área aí, ó.

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1: 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Já já a gente vai abrir aqui a nossa caixa de mensagens.
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3: 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A fotografia é uma das grandes invenções da humanidade e foi muito importante para avanços na cultura, na economia, artes e muito mais. Já que uma foto pode ser utilizada para informar, recordar ou como uma expressão artística.
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6: Alô, cowboy, alô, calguel, tá todo mundo ligado com a gente aí. Alô, Itapetininga, alô também, Cesário Lange. Pessoal também que nos ouve em Quadra, município de Angatuba, Guareí, Torre de Pedras, bairros, fazenda, pessoal do sítio. Você que tá no seu radinho ligado com a gente aí até as 18 horas, o Daniel, né? Ô, meu amigo, também o pessoal lá de Porangaba, bairro Colina Verde, nosso amigo Lourival Cláudio Martins. Alô, alô, alô, Pereiras. Abraço aí, pessoal de Pereiras, também Conchas, a cidade de Bofete, Pardinho, Bauru, Botucatu, toda a nossa querida região sintonizada com a gente aí, curtindo esse programa, que é bom demais da conta. Alô, Pardinho, o nosso amigo Evandro, grande Evandro. O Evandro, ele é motorista também, caminhoneiro, né? Tá sempre na estrada curtindo a programação e ele pediu aí um grande sucesso sertanejo aqui no programa, ó. Ele gosta de música romântica sempre aí, ó.

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Victor e Léo, senhoritas, grandes canções passam por aqui, quinta-feira, 13 de agosto, meu amigo, vão caminhando aí com muita alegria, muita paz, muita felicidade. Vamos desejar aqui também um feliz aniversário para os amigos que estão completando mais um ano de vida hoje. Olha, tem muita gente aí, né, na nossa live, no nosso site, tá curtindo a nossa programação, tá aniversariando hoje. Amaury Correia, Fabrício Xavier, Vilminha Silvinha, também Rosemelo Roseli, né? O João Paulo Zurlo, Paulo Giovanni e também o nosso querido amigo aí, o Roberto. O Roberto tá ligado lá na cidade de Tapetininga, tá fazendo hoje, meu amigo, tá completando mais um ano de vida. E o nosso site, radiopaulistafm.com.br, com grande alegria, com grande emoção. Você que sintoniza com a gente aí através do nosso app, do nosso aplicativo, radiopaulistafm.com.br. Tá na live, tá curtindo, tá em casa, tá no trabalho, sejam todos bem-vindos, porque hoje é o final, meu amigo, é aquele finalzinho de tarde, né? E eu volto já trazendo aquela sua música preferida, aquela música favorita. O telefone tá aí, o 15981540775. Aô, Pangaré, o Pangaré tá ligado lá também, nosso amigo Goiaba. Ô, Goiaba, e aí como que tá toda a estrada, meu amigo? É constante atenção, né? Não podemos descuidar, não beba, se dirigir, não beba. Se você, portanto, não está bem também, dê uma parada, dê uma descansada, né? O importante é você, meu amigo, chegar bem, né? Não importa se é devagar, lento, muita gente já demorou, mas chegou, né? Demora, mas chega. Mas com certeza, os seus filhos, os amigos, as pessoas que te amam vão atentamente ficar muito triste, né? Você perdendo a vida nas estradas. A gente vê muita gente aí que perde a vida diariamente, né? São notícias tristes, irreparáveis. Então a gente deseja que Deus te abençoe sempre.

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5: Alô, alô, alô, meus amigos, você que está no rádio aí curtindo a Paulista FM, sempre aqui na 87,5. Nosso amigo Uau, grande Uau, tá pensando na janta já, Uau. É o nosso amigo também, tá ligado Marrom, lá nas lojas Sem Jair, também curtindo o programa aí, sempre aproveitando o momento. Daniel, até às 18, né, Dan? Ô, Daniel, tudo bem aí? Tá tudo jóia, meu amigo? Então aquela música que você pediu, a gente vai tocar agora, porque é um clássico sertanejo. Olha aí, ó. E a gente aqui traz... As Marcianas, Amargurado. Uma versão linda, bonita aí, ó.

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Matando a Saudade aí com Cristiano Araújo, né? Saudoso Cristiano Araújo. Caso Indefinido, uma das músicas que ele cantou e fez grande sucesso, né? Todo o Brasil, que pena, né, meu amigo? É, Cristiano Araújo. Até hoje, né? Toca os seus sucessos e a gente mata a saudade, relembra aí. Opa, agora são 5 horas com 57 minutos, estamos chegando ao final de mais uma edição do programa Bom Demais o Fim de Tarde. Tá chegando o Cavalo Velho aí que vai até 7 da noite, logo mais às 15 mais, às 20 horas o Rodrigo Santos e a madrugada também a partir da meia-noite com Joel Cabral. E às 5 da manhã aí os clássicos sertanejam, é, com ele Fabiano Farias. E às 7 da manhã já tem aí rolando às 6 horas da manhã, 7 horas, né? O programa Pegada Sertaneja e vai até aí o horário do padre às 10 horas. Logo mais, ele começa aí o padre Reginaldo Manzotti com a benção de Deus e eu volto às 11 horas da manhã com aquele jornal informativo para você ficar bem aí por dentro das notícias. Às 11h30 tem o programa Giro Musical, qualidade que faz a diferença, previsões astrológicas, a sua novela preferida e muito mais. A gente vai saindo com a nossa saideira. Valeu, gente!

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Já põe no freezer, põe no freezer. Agora tem especialzão do Belmonte, Amaraí, alô pessoal de Lins, Assis, São Paulo, né? Divisa com o Paraná, Nortão Paranaense aí também. Obrigado pela companhia. Boa quinta-feira.

Belmonte, Amaraí, especialzão aqui no rancho. E agora vai ter mais um especial, hein? Bruno e Marrone com Chitãozinho e Xororó. Mas vão cantar um punhado, ó. Vai uma atrás da outra, viu, gente? Vocês vão gostar.

0: você ou só vocês?
1: Só vocês, galera. Vai. Yeah.

0: Rancho do Cavalo Velho para todo o Brasil durante a semana também, hein? 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E olha só, se você quiser seguir o Rancho do Cavalo Velho também nas redes sociais, cavalovelho.sertanejo no Instagram. cavalovelho.sertanejo no Instagram. Aí você vê tudo que a gente está fazendo durante a semana. Sejam todos bem-vindos aqui à melhor programação. 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
1: 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Paulista FM, 18 horas e 20 minutos.
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0: Olha aí a rainha dos cowboys, a Jaine, chegando aqui no rancho. Ei, moda boa, acredito.

0: Um grande para todo o pessoal de Goiânia que estão ouvindo a gente, região de Goiânia, pessoal de Brasília também. Alô, pessoal de Santo Antônio do Sudoeste, Paraná, toda aquela região, Pato Branco. É o meião do Paraná lá, né? Ei, turma boa. Alô, pessoal da capital também. Alô, meus amigos de Feliz Natal, Mato Grosso. O pessoal também de Rio de Contas. Alô, pessoal de Rio de Contas. Vão bonito, né, rapaz? Bahia. Olha quem está chegando agora. É Bruno e Barretos. E depois tem o Campo Grande, Curubá.
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0: Rapaz do céu, essa moda aí tem uma história bonita, hein? Essa moda aí é boa, hein? Grande abraço, povão que gosta dos modão. Alô, a turma que estão sempre nas cavalgadas espalhadas pelo Brasil inteirinho. Obrigado pela audiência aqui no Rancho do Cavalo Velho.
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1: Paulista FM, 18h36.
0: Agora tem Renan e Raí com os meninos de Goiás. Não aguentei, chorei, rapaz.
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0: agora tem o Reizinho e Rafael. Essa moda tá tocando no Brasil inteiro. É fake boy, fake boy. Escuta só que moda boa.
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Lopes, o bicho do Paraná, vai deixar saudade com certeza, meu conterrâneo, meu amigo, meu irmão, né? Sempre admirei muito o João Lopes, viu? Pela sua simplicidade, dignidade e respeito dos amigos, viu? Fizemos a abertura do FIFA Fan Fest lá em Curitiba, eu tocando

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3: Paulista FM, 18h50.
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0: 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Paulista FM, 19 horas e 7 minutos.
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8: Oi, turma, chegamos com as 15 mais mais por aqui juntinho de você, só música boa, tá tudo bem aí? Então aumenta o volume, vem curtir juntinho com a gente, porque tudo aqui é feito pra você. As 15 mais mais da edição desta quinta-feira, 13 de agosto de 2026, Dia Mundial dos Canhotos e Dia dos Encarcerados, dia também do Economista. Eu sou o Fabiano Farias e por aqui seguimos juntos então a partir de agora. Quem abre a nossa edição de hoje, Fred Fabrício, Bala de Festim. Vem por aqui, Taíne e Thiago com Gabriel Gava, Calheus Vaza, Claito e Romário com Zé Neto e o Cristiano Não Namora. Tá começando agora às 15 mais mais.
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1: As 15 Mais Mais pra você. Engajamento com Israel e Rodolfo. Teve Maiara e Maraísa, se namora. Aikido, Mariana Fagundes com João Neto e o Frederico. E pra fechar a primeira parte por aqui, Gustavo Lima, Bala Alojada. Depois desse intervalo, depois do intervalo tem mais.
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8: As 15 mais mais, seguindo de número 7, tá por aqui Israel e Rodolfo. Novidade do verão. 10 na mente, Gustavo Lima, tem Danilo e Davi ferido. Seguindo, as 15 mais mais.
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2: As 15 mais, Pedro Neto e Matheus com Cleto e Romário, localização 8 do Bem, Zé Neto, Cristiano, teve Maiara e Maraíza, Se Namora, e pra fechar por aqui nossa edição de hoje, cara de sorte, João Neto e Frederico. Tô indo, um grande abraço pra você, até mais, tchau.
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2: Fala, turma. Boa noite. É quinta-feira. Muito prazer. Eu sou o Rodrigo Santos, chegando na sua rádio, a rádio que você ama, trazendo o nosso encontro. Mais uma edição do Nossa Noite. Muita música bacana para nós encerrarmos esta noite gostosa.

0: Faustão faz barulho, gente! É lindo demais!
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0: tá demais aqui. Ai,
1: Crujumá, pô, tamo
0: essa aqui é pra nós fazer.
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0: Nossa noite com o novo sucesso do Menos é Mais, Saudade Inconveniente, juntamente com o Pablo nessa noite gostosa de quinta-feira, já que tem mais músicas pra você.
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0: Já estamos de volta, tem César Menotti e Fabiano.

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1: Banda Guilherme, desculpa isso aqui, ó.

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0: então vem aqui buscar.
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0: Você acredita que eu já passei por isso algumas vezes? Todo mundo já passou por essa história. Desce, sobe.
2: Que vai em prédio, né?

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0: menos é mais, Henrique Castro, não tem jeito.
1: É o Nossa Noite com Henrique Castro, menos é mais, nem pagando, chegando os primeiros alôs, alô Luciene, aquele abraço pra você, obrigado pelo carinho, João Lucas também na sintonia, valeu, valeu, valeu, Odair, Joyce, toda a turminha, obrigado pelo carinho.
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4: Estamos de volta, tem Murilo Rufi, Saudade Estranha.
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